A voz da banda Fusiforme com este Não Devo Nada a Ninguém foi o tema que ouvimos então pela banda Fusiforme. E hoje vamos, nesta hora ainda, vamos falar como aprender como evitar um espirro da maneira correta. Da maneira correta. Vamos então ver o seguimento. Quer parar um espirro no meio do caminho e evitar uma tragédia em público, aprenda o segredo para evitar então o espirro da maneira correta. Espirrar é algo natural que todo mundo faz quando está com o nariz congestionado ou quando as vias nasais se irritam. Por algum motivo, mesmo assim, muitas vezes é preciso evitar o espirro de acontecer por não estar em um lugar apropriado ou mesmo para evitar o muco se espalhe por tudo ao redor. Às vezes também, já uma vez me aconteceu estar aqui a falar ao meu irmão e de repente dá-me um ataque de espirros e tive que pôr música porque não conseguia parar. Por isso também quero ver como é que se pode evitar corretamente. Mas afinal de contas, será que é recomendado evitar os espirros? Fica aí a pergunta, vamos ver então. Ou melhor, será que existe alguma técnica realmente eficiente para interromper o espirro? Duas perguntas, vamos ver se há ou se não há. A resposta para essa segunda pergunta é sim. Existe uma forma que pode realmente interromper o espirro. Já sobre se ou não recomenda, o ideal é espirrar. Mas está, não se recomenda, o ideal é mesmo espirrar. Quando se tem vontade, entretanto, caso seja necessário evitar um espirro, é preciso que isso seja feito antes dele começar, devido à pressão que este ato pode causar internamente. Nessa outra matéria, como você já deve ter conferido, explicamos detalhadamente o que acontece em nosso corpo quando a gente espirra e o que origina o espirro nesse posto. Também explicamos ainda que a velocidade de um espirro pode atingir os 160 km/h. Logo parar um espirro no meio do caminho, com certeza que é.

0: é suficiente para causar problemas, como a rotura dos tímpanos. Mas não vale a pena, mais vale espirrar. Eu já estou a ver quando isso acontecer, ponho música, se for aqui, ponho música de cara, espirro, quando parar, logo então voltamos. Como evitar então o espirro? Agora que a vontade de espirrar ainda está se originando e você começa a sentir aquele leve formigueiro interno na região do nariz, tem uma técnica que pode ajudar. Como você já deve até conhecer, a tática é colocar o dedo debaixo do nariz com os desejos, como nos desenhos animados. Mas para funcionar é preciso executar um truque de forma precisa. Não basta apenas colocar o dedo debaixo do nariz ou empurrar o nariz para cima com o dedo. Para evitar um espirro é preciso também pressionar o dedo na região que fica acima do lábio superior e abaixo do nariz, conhecido então como filtro, e funciona. Quando você faz isso, o seu dedo interrompe então o impulso que desencadeia o espirro, normalmente motivado por uma irritação ou impureza no interior do seu nariz, como você também já viu aqui. Mas claro que esse é o método infalível. Caso a irritação continue, é provável que o desejo de por espirrar volte, e nesse caso talvez seja melhor deixar que o seu corpo expulse de vez o que está motivando o espirro. Se continuar, mais vale deixar sair então o espirro. E aí aprendeu? Entendeu? Se quiser também livrar de um outro incómodo muito comum, não deixe de conferir também como parar de soluçar em alguns segundos. Vamos ver então como é que podemos então parar de soluçar em alguns segundos, mas isso para depois desta música que vem por aí já a seguir. Agora, quando passam 58 minutos então depois das 3 da manhã, depois dos comerciais então voltamos e vamos então falar de como parar de soluçar em alguns segundos. Isso é para depois então dos comerciais. Agora saímos, vamos às compras. Na próxima hora vamos saber como parar de soluçar em alguns segundos e também vamos aos nossos signos. É isso mesmo. Para já, vamos às compras.
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1: Expresso da Madrugada, já cá estamos para mais uma hora, isso mesmo, são agora, neste momento, 4 horas e 16 minutos, então vamos lá então agora saber o que é que você pode fazer para parar os soluços, parar de soluçar, que é uma coisa muito irritante quando a pessoa, por exemplo, eu estou aqui a falar, dá-me os soluços, mas... Eu falar e aos soluços parece que estou a ficar gago. É mesmo assim. E então, vamos então para ver como é que você pode parar de soluçar. Soluçar não é a melhor coisa do mundo, como você deve saber, mas não tem jeito de correr desse destino. Mais hora menos hora, você vai se render aos soluços. O problema é que, mesmo se tratando de algo repentino e de curta duração, pelo menos a maioria das vezes, todo mundo fica doido para descobrir métodos que o façam parar de soluçar o mais rápido possível, não é assim? Pois, se esse é o seu objetivo, que saiba que a matéria de hoje vai mesmo ensinar algumas técnicas simples, recomendadas por especialistas que podem fazer parar de soluçar em segundos. Mas antes de mais irmos às soluções deste incómodo, vamos falar um pouco sobre o que se trata os soluços. Como você já deve imaginar, não é só o ato de comer depressa ou ingerir bebidas alcoólicas e gasosas que causam os soluços. Aliás, soluçar vai muito para além do movimento involuntário e do tronco, acompanhando com aquele barulho constrangedor. De onde vêm então os soluços? De acordo com a medicina, o soluço se trata de uma contração do que o seu corpo não é capaz de controlar, resultante de espasmos que acontecem dentro de você, no diafragma ou em músculos intercostais. Já as contrações dos soluços, pelas quais você também já deve ter passado algumas vezes na vida, têm origem na respiração repentina e no súbito fechamento do golte. E é daí que vem o rico característico. O problema é que a medicina ainda hoje não sabe afirmar porque exatamente o soluço existe, nem se ele desempenha algum tipo de papel fisiológico importante, mas sabe-se que até mesmo os bebés são capazes de soluçar dentro do útero materno. Ainda estão dentro da barriga, mas já têm soluços também os bebés, devido aos exercícios de respiração anteriores ao nascimento. Mas quando a solução não vai embora, se for algo que dura alguns minutos, é possível usar técnicas que vamos então, mais daqui a pouco, aqui divulgar também, para parar de soluçar. No entanto, se o quadro se prolongar ou se for muito recorrente, o ideal mesmo é procurar um especialista, já que pode se tratar de algum sintoma de doença. Então vamos então para algumas sugestões. Descubra então como parar os soluços, para de soluçar em segundos. O primeiro é beber água. Uma das formas mais populares de fazer uma pessoa parar de soluçar é bebendo água. Essa receita já é do tempo das nossas avós, não é? Pois é, funciona mesmo, assim como gargalhar com água, já que isso ajuda a acalmar e a manter o nervo frenético que se estende da coluna cervical até algumas partes do crânio, ocupando-o assim com uma nova atividade que não seja provocar o soluço. O 2, levar um susto. Mas isso, levar um susto, pode ter uma outra patente. Se for uma criança, está com soluço, nós pegamos um susto na criança, passa o soluço, mas a criança pode vir a ter problemas e, por exemplo, ficar gaga. Por exemplo, conheço crianças que aconteceu isso. Com soluço, pegaram um susto e passou o soluço, mas a criança depois ficou gaga. Desse método, todo mundo sabe que não é mesmo. pois, segundo a ciência, o susto é mesmo capaz de cortar os soluços, porque ativa o nervo vago e o nervo craniano, que controla as ações motoras e sensitivas, o que faz a pessoa parar de soluçar. Nesse caso, é a descarga de adrenalina que deixa o organismo todo em estado de alerta e destrói o cérebro. O 3, manipular o diafragma. Claro que você não vai usar as mãos para isso, já que não é uma cirurgia, mas dá para ativar o diafragma flexionando o tórax, porque flexionando o tórax sobre as coxas, porque se estivesse abraçando as pernas ou apoiando o tórax contra uma superfície rígida, deitar no chão, por exemplo, é uma ótima forma de controlar os espasmos do diafragma. O 4, engolir uma colherada de açúcar. Quando você faz isso, acaba por sucargar o nervo da boca com o sabor adocicado, ao mesmo tempo em que destrói o cérebro do problema. Só que não vale fazer isso se por acaso você sofrer de diabetes. A quinta sugestão é prender a respiração. Esse é outro dos métodos populares para parar de soluçar, porque realmente funciona. Isso porque quando você se força a parar a respiração, o gás carbónico acaba-se acumulando em seus pulmões e chega a um nível em que estimula o nervo frenético responsável pelo soluço e a voltar a funcionar normalmente. O 6, respirar num saco de papel. Isso também funciona para fazer uma pessoa parar de soluçar e segue também basicamente ao mesmo princípio de quando você prende a respiração e a quantidade de dióxido de carbono aumenta no sangue e o corpo foca em se livrar dele, esquecendo-se assim de manter os soluços. O 7, sentir cócegas. Sentir cócegas também pode parar. A próxima vez que você soluçar, implorar alguém para lhe fazer cócegas em você, assim como no caso do susto, quando isso acontece, o cérebro se vê obrigado a ter outro foco e nós acabamos de nos esquecendo do soluço, que se encerra em segundos. O 8, provocar o espirro. Espirrar também é um ótimo método para parar de soluçar, sabia? Agora, se você não estiver gripado, pode tentar cheirar um pouco de pimenta do reino ou moída para estimular o espirro. O 9, puxar a língua para a frente. Embora você possa acabar vomitando com essa técnica, a verdade é que ela é muito eficiente quando o assunto é parar de soluçar. O 10, tapar os ouvidos. Lembra também do nervo frenético que citamos no começo da lista, pois é quando você tapa os ouvidos com certa pressão, você acaba estimulando ramificações desde que chegam até à região do sistema auditivo. Então o nervo pode voltar a funcionar bem. Você conheça também outras receitas milagrosas para parar de soluçar. E amanhã temos mais. Por hoje, vamos então ficar por aqui. Amanhã temos mais sugestões para si. Daqui a pouco vamos então também para os nossos signos de hoje, mas agora para já vamos às efemérides. Dia do Canadá, desde 1867, e Dia da Independência do Ruanda, desde 1962. Ainda também, em 1858, um conjunto de dois artigos científicos sobre a teoria da evolução de Charles Darwin e Alfred Russel é apresentado pela primeira vez diante de um grupo de naturalistas da Sociedade a Linha de Londres. Em 1967 entra em vigor o Tratado de Bruxelas, unificando a CEE e a CECA e ainda a CEEA. Em 2002 é estabelecido a AIA, o Tribunal Penal Internacional. Ainda neste dia, Amália Rodrigues, que hoje completava o seu aniversário, nasceu em 1920 e faleceu em 1999. Sidney Pollack nasceu em 1934 e faleceu em 2008. Diana, Princesa de Gales, também fazia anos hoje, nasceu em 1961 e faleceu no trágico acidente de aviação em 1997. Maria Adelaide Amaral está hoje de parabéns, nasceu no ano de 1942. Ainda Delfim Moreira nasceu em 1868 e faleceu em 1920. Éric Satie nasceu em 1866 e faleceu em 1925. William Larson Berk nasceu em 1890 e faleceu em 1971. Annalise Mitchell nasceu em 1952 e faleceu no ano de 1976. Foram os efemérides para o dia de hoje. Só para relembrar também o pensamento do dia para hoje: a liberdade é pouco, o que eu desejo ainda não tem nome. A liberdade é pouco, o que eu desejo ainda não tem nome. É o pensamento do dia para hoje. Daqui a pouco já vamos aos signos, agora vamos à música, e vamos à música com Alfredo Soares. Quero-te linda para ouvir já.

A voz de Alfredo Soares, que nos trouxe então o tema, nada mais nada menos, este Quero-te Linda, o tema que acabámos então de ouvir. E agora com Hugo, que nos vai trazer Não Te Posso Condenar.

que agora vamos ver então o que diz o seu signo para o dia de hoje, para este dia 1 de julho de 2026, dia 1 de 7 de 2026, para o signo de Carneiro, diz o seguinte: Carneiro, o início do mês pode trazer um conflito mais evidente entre responsabilidades profissionais e necessidades emocionais, que vinham sendo deixadas em segundo plano. Existe também uma sensação de cobrança interna maior, como se você precisasse sustentar tudo ao mesmo tempo. O céu pede maturidade para reconhecer que acolher as suas emoções não enfraquece a sua força. Foi o que disse então o signo de Carneiro. Continuando, agora chegamos a Touro. Touro, pensamentos e emoções podem surgir em direções diferentes ao longo do dia. Conversas despertam reflexões importantes sobre escolhas, o mundo e as expectativas que já não fazem tanto sentido quanto antes. Evite também responder tudo imediatamente a algumas compreensões. Amadurecem melhor quando você se permite observar antes de agir. Depois de Touro, continuamos. Chegamos ao signo de Gêmeos. Gêmeos, existe uma necessidade maior de encarar sentimentos que normalmente você tenta racionalizar. O dia pode trazer questionamentos ligados à confiança, entrega emocional ou sensação de vulnerabilidade. Nem toda a insegurança precisa ser combatida. Algumas apenas pedem acolhimento e honestidade. Isto foi o que disse então o signo de Gêmeos. Quanto a Caranguejo. Caranguejo, relacionamentos tendem a despertar sensibilidades antigas. O céu evidencia diferenças entre aquilo que você sente e aquilo que o outro consegue oferecer neste momento. Evite também transformar desconfortos passageiros e conclusões definitivas. Estudar com calma pode trazer entendimentos importantes sobre os seus vínculos. Isto foi o que disse então o signo de Caranguejo. Agora chegamos ao signo de Leão. Leão, o excesso de responsabilidades ou preocupações pode pesar mais emocionalmente do que o habitual. Existe também uma necessidade maior de reorganizar prioridades sem tentar dar conta de tudo ao mesmo tempo. O céu favorece ajustes conscientes na rotina e as escolhas que preservam a sua energia emocional a longo prazo. Depois de Leão, chegamos também ao signo de Virgem. Virgem, emoções ligadas a afeto, reconhecimento e expectativas emocionais podem ganhar mais intensidade. Existe também tendência a pensar demais sobre situações que precisam apenas ser vividas com mais espontaneidade. Nem todo o sentimento cabe dentro de uma análise racional. Às vezes a clareza nasce justamente quando você se controla quando você para de se controlar tanto. Isto foi o que disse então o signo de Virgem. Agora, para continuar, chegamos ao signo de Balança. Questões familiares ou emocionais pedem mais atenção e honestidade interna. Algumas conversas podem despertar memórias antigas ou sensibilidades que ainda influenciam as suas escolhas atuais. O dia favorece reflexões importantes sobre o pertencimento, acolhimento e aquilo que realmente faz você se sentir em paz. Isto foi o que disse então Balança. Chegamos agora e vamos para o signo de Escorpião. Escorpião, a sua mente tende a ficar mais agitada e emocionalmente sobrecarregada ao longo do dia. Existe dificuldade para superar preocupações reais e pensamentos alimentados pelo excesso de tensão interna. Evite responder impulsivamente ou carregar conversas além do necessário. O silêncio pode ser mais produtivo do que qualquer explicação agora. De Escorpião, estamos então conversados. Entramos nos últimos 4 signos de hoje e um deles é Sagitário. Sagitário, questões ligadas à autoestima, dinheiro ou sensações de segurança podem ocupar mais espaço emocionalmente.
o céu evidencia onde você vem investindo energia demais sem retorno proporcional. Existe também um convite importante para rever propriedades e receber que estabilidade também nasce de escolhas conscientes. Isto foi o que disse então o signo de Sagitário. Vamos para Capricórnio. Com a Lua ainda em seu signo, emoções ficam mais visíveis e difíceis de ignorar. Capricórnio, o dia pode então despertar conflitos entre razão e necessidade emocional, principalmente dentro dos relacionamentos. Nem sempre manter o controle significa estar em equilíbrio. Algumas verdades emocionais pedem coragem para serem reconhecidas. E depois de Capricórnio, chegamos aos dois últimos signos do horóscopo para o dia de hoje. Aquário é um deles. Aquário, o céu pede desaceleração mental e mais cuidado com o excesso de estímulos. Você pode sentir necessidade de afastar um pouco das demandas externas e reorganizar pensamentos e emoções internamente. Nem toda a resposta precisa ser encontrada hoje. Algumas chegam justamente durante as pausas. E depois de Aquário, chegamos ao signo de Peixes. Peixes, amizades, expectativas e planos futuros podem despertar emoções contraditórias ao longo do dia. Existe também tendência de criar expectativas muito altas ou interpretar certas situações de forma mais sensível do que realmente são. O céu pede menos pressa, mas, para concluir, e mais espaço para observar os fatos com calma. Quanto aos signos, por hoje estamos conversados. Amanhã há mais. Agora a música. É isso mesmo, a música. E na música vamos com eles, amigos da Sobreposta. Bota fogo no terreno.

Botafogo no Terreiro foi a voz então dos amigos da sobreposta. Agora vem por aí a voz de Álvaro Castro com este Deixa o Povo Falar.

0: 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O que enfraquece a fé é o comodismo.
1: Muitos cristãos afirmam amar a Deus. Afirmam que Ele é a pessoa mais importante das suas vidas. No entanto, quando se deparam com as lutas e perseguições inerentes à vida cristã, intimidam-se e negam a fé.
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3: Bom, meus amigos, nós vamos ficando por aqui em nossa programação desta quarta-feira. E eu quero deixar para você esse convite especial. Como você bem acompanhou, hoje também teremos a reunião do Espírito Santo, do estudo da palavra. E você não pode perder a oportunidade de estar na casa de Deus, buscando a salvação para a sua alma, o renovo da sua fé. Os horários: 10 da manhã, logo mais, 3 da tarde e especialmente às 19h30, hoje, quarta-feira. Rua Antônio Sérgio, número 5, bem em frente à Proteção Civil, ao pé da rotunda dos 5 Fs. E lembrando também que você pode contactar a central de atendimento, seja para receber uma oração, seja para desabafar, pedir ajuda, ou até mesmo para saber onde há a Universal mais próxima de si. 218-368-008. Deus abençoe sua vida. Nós vamos ficando por aqui. Um forte abraço e até lá!

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1: 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São 7 horas.
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3: Que Deus abençoe a todos vocês, amados de meu Pai. Que neste momento o Espírito Santo venha iluminar o nosso entendimento para com a palavra dele. E também eu quero pedir de imediato que ele venha ao encontro dos familiares das pessoas que foram vítimas do terremoto lá na Venezuela, e que os teus anjos venham chamar a atenção dos que estão colaborando, tentando ajudar aqueles que estão soterrados e estão vivos, que estes anjos venham de alguma forma conservá-los vivos até a chegada de socorro. Que o Espírito Santo, em nome do Senhor Jesus, venha atender o clamor dos que estão sofrendo lá na Venezuela. Que o Espírito Santo, e somente ele, pode atender aos aflitos, confortar, consolar os que perderam seus entes queridos e fazer achar aqueles que estão vivos para que possam ser resgatados imediatamente. Em nome do Senhor Jesus, vamos clamar todos por esse povo que tem estado no sofrimento e na dor, que só eles entendem, só Deus pode entender isso. Bem, eu queria dividir com vocês uma inspiração, uma orientação, eu diria uma revelação, porque eu nunca em toda a minha vida, são 60 e poucos anos de leitura bíblica, eu tive, nesses anos todos, eu tive qualquer experiência semelhante a essa que nós vamos contar para vocês. Eu estava lendo aqui um texto de Lucas, o Evangelho de Lucas, capítulo 8, e no versículo 43, que diz assim: uma mulher que tinha um fluxo de sangue havia 12 anos e gastara com os médicos todos os seus bens e por nenhum pudera ser curada. Chegando por detrás dele, que é de Jesus, tocou na orla do seu vestido e logo estancou o fluxo do seu sangue. E Jesus perguntou: quem é que me tocou? E negando todos, disse Pedro e os que estavam com ele: mestre, as multidões te apertam e pressionam, e dizes: quem é que me tocou? E disse Jesus: alguém me tocou, alguém me tocou, porque bem conheci que de mim saiu poder. Então, vendo a mulher que não podia ocultar-se, aproximou-se tremendo e, prostrando-se ante Jesus, declarou-lhe diante de todo o povo a causa por que lhe havia tocado e como logo sarara. E ele lhe disse: tem bom ânimo, filha, a tua fé te salvou, vá em paz. Eu estava pensando, poxa, eu queria que você também pensasse comigo, raciocinasse, porque um texto como esse a gente vê só na Bíblia, né? Só nas Sagradas Escrituras. Mas isso aconteceu há 2000 anos atrás, mais de 2000 anos atrás. E eu fiquei perguntando: meu Senhor, como as pessoas hoje, o Senhor morreu, ressuscitou, está vivo, como que as pessoas hoje podem tocar na orla da sua vestimenta? Como que nós hoje podemos tocar em ti? Porque os problemas são muito, infinitamente muito maiores, e por toda a terra. E nós sabemos que muitas pessoas não têm tido a fé, porque não têm visto o Senhor. Não tem como tocar em ti. O Senhor é Espírito. O Senhor já ressuscitou e está sentado à direita do Pai. E enviou o Espírito Santo para substituí-lo aqui na terra. Então, como é que as pessoas hoje poderiam materializar esse benefício para suas vidas? Porque elas têm os seus problemas pessoais e não há medicina para cura de todas as enfermidades. Não há médicos. E aqueles que têm fé em ti, como é que podem trazer essa fé para os dias de hoje, agora, e atender às suas necessidades? Como é que nós podemos fazer isso? Como é que nós podemos tocar em ti? Nós sabemos que o Senhor está vivo, mas como podemos tocar em ti? Porque o Senhor é Espírito. Então, como é que a gente pode tocar? Como é que uma pessoa agora, nesse momento, e está com um problema grave, gravíssimo, à beira da morte, praticamente, pode tocar em ti para receber saúde e vida? Aí veio o Espírito Santo. Maravilha. Ele é maravilhoso, magnífico, extraordinário. Então, ele inspirou-me exatamente assim. Quando nós cremos na palavra de Deus, na palavra do Senhor Jesus, então essa crença tem que ser materializada, tem que se trazer benefícios. E como que nós podemos tocar em Jesus se não podemos vê-lo, senti-lo? Não é verdade? Como que a gente pode tocar em Jesus hoje, agora, nesse momento? Então vou dar a dica para você, minha amiga, meu amigo. Você vai fazer o seguinte: nós sabemos, Jesus disse, as minhas palavras são Espírito e vida. Então você pega as Sagradas Escrituras, a palavra de Deus, a Bíblia Sagrada, procure o texto onde está prometida, por exemplo, a cura. O Isaías capítulo 53 diz que Jesus já levou sobre si as nossas doenças e enfermidades, as nossas dores, ele levou sobre o seu corpo. Então, como é que eu posso materializar, trazer para a minha vida agora, nesse momento, os benefícios que ali estão determinados e prometidos? Então veio a instrução, a inspiração. Pegar o texto, a Bíblia, exatamente onde está escrito que ele carregou as nossas doenças e enfermidades, e ali colocar o dedo. Isso mesmo, coisa simples, né? Coloque o dedo naquele local onde Jesus fez a promessa, onde está escrito, o profeta prometeu, e onde ele fala, quem me tocou? Quem é que me tocou? Quer dizer, quando você toca na palavra de Deus, você está tocando em Deus, você está crendo na palavra, você está crendo em Jesus, você não está vendo Jesus. Ela viu Jesus, mas como se estivesse ali roubar um pouco de virtude, um mínimo de virtude para ser curada, ela veio por detrás e tocou apenas na orla da vestidura de Jesus. Mas você pode tocar em Jesus pessoalmente, quando você toca nas suas promessas, quando você coloca o dedo ali onde está escrito o que você crê. Então você traz para si aquilo que Jesus promete. Você atrai para si a virtude de Deus, porque a palavra de Deus é espírito e vida. Talvez você vá dizer, bispo, mas isso é loucura. É verdade, é loucura, sim. Mas a fé em Deus é loucura para os que se perdem, para os loucos. Mas para aqueles que creem, a fé é o poder de Deus. Então, você mesmo pode fazer essa experiência, não custa nada. Você pode fazer aí na sua casa, no hospital, onde quer que você esteja, e está num momento cruciante, como o caso desta mulher que tinha o fluxo de sangue, ela estava se esvaindo em sangue. Diz o texto que ela gastara tudo, todos os seus bens com os médicos naquela altura, e nenhum deles pôde curá-la, nenhum. Talvez você já tenha gasto tudo o que você tinha, mas tem uma coisa que você não gastou e está presente, que é a sua fé em Jesus. Então vá lá no texto sagrado onde está escrito e fale com Jesus no momento: olha, Senhor, eu não vejo o Senhor, eu não toco no Senhor, mas eu estou aqui a tocar na tua palavra, tocar na tua palavra, e o Senhor disse que a tua palavra é espírito e vida. Eu quero esse espírito, eu quero essa vida, eu quero essa cura, eu creio nela. Então essa é uma questão pessoal, individual. Cada um tem que fazer movido pela sua própria fé. Eu dou essa dica para você porque foi a dica que o Senhor Jesus me deu, e eu transfiro para vocês. Isso é um tesouro imenso, porque a qualquer momento do dia, da noite, qualquer hora, agora mesmo você pode fazer isso. Jesus disse: quem é que me tocou? Tocou em Jesus aquela mulher que estava humilhada por conta da, e sofrendo, né, por conta da sua enfermidade. Ela estava se esvaindo em sangue, e ninguém sabia o que fazer. Os médicos, ela gastou tudo, todos os seus bens, tentando a cura, e nada aconteceu. Mas finalmente ela foi na fonte da fé, Quem lhe deu fé para ir tocar em Jesus? É claro que foi Deus. É Ele que opera em nós tanto o querer como o realizar. Então, use esta fé. A sua fé, por menor que seja, ela é capaz de fazer coisas grandiosas. Porque a fé é o poder de Deus naqueles que creem. É loucura para este mundo? Claro que é loucura. É loucura. Mas, para os que creem, não é loucura. É fé. É o poder de Deus. Então, faça isso. Abra a Bíblia no texto sagrado que lhe interessa para te curar, para te libertar, para fazer aquilo que você precisa, inclusive para receber o Espírito Santo. Você pode receber o Espírito Santo. Basta fazer isso. Obviamente, você tem que crer. Ela foi sozinha. Ninguém ensinou aquela mulher a ir até Jesus e tocar na orla do vestido dele. Ela não tocou nem em Jesus. Ela tocou na orla, quer dizer, no vestido de Jesus. Só no vestido de Jesus. E você vai tocar na palavra de Jesus, que é mais do que isso. Ainda é mais poderoso você tocar na palavra de Jesus. Falou: Senhor, tem misericórdia de mim. Deus abençoe a todos. E até amanhã, em nome do Senhor Jesus Cristo. Amém. Graças a Deus.
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5: Eu nasci, fui criado no lar evangélico. Eu sou de família, de pastores, de missionários. Fiz bioquímica. Eu sou bacharel em música, na parte de regência, técnica vocal, dicção, respiração, postura, e regi para centenas e centenas de pessoas, dirigindo corais, fundando corais na música sacra, mas eu não regi a minha própria vida. Como é que tudo começou? Eu fui casado com uma jovem de outra denominação, e com 21 anos ela me traiu com meu melhor amigo. Quando eu desci do prédio onde eu morava, eu encontrei um rapaz num bar. E esse rapaz mandou: tudo bem? Eu disse: tudo bem. Tá aperreado? Eu disse: estou, que eu estava aperreado. Ele: sente aí. E ele: quer beber? Eu disse: não, nunca bebi não. Ele: toma um copo de cerveja. Eu tomei um copo de cerveja. Esse rapaz, ele me levou para casa dele, ele era um empresário, morava perto do prédio onde eu morava. E aí lá ele me ofereceu a maconha. E eu comecei a fumar a maconha. De um simples cigarro e um copo de cerveja, eu entrei para as drogas. Eu passei 20 anos usando maconha, passei 2 anos usando cocaína, e o fundo de poço foi o crack. Eu posso dizer que foi a vergonha da família, entendeu? Porque meu pai me deu uma boa educação moral e espiritual, né? Como meus irmãos. E aí ele nunca imaginava, nem a minha família. Ficaram todos surpresos quando souberam que eu estava usando drogas. Meu pai, ele começou a ficar triste, entendeu? E aí ele me internou numa clínica de recuperação, e eu fiquei 6 meses nessa clínica. Saindo dessa clínica, eu voltei para as drogas. Foi quando meus pais resolveram sair do estado de Pernambuco e ir para o norte do país. Lá eu fiquei 6 meses, saí de uma clínica de recuperação e caí nas drogas também. Aí meu pai foi para o estado de Tocantins. Eu fiquei mais 6 meses, entrei na clínica de recuperação. Quando saí dessa clínica, eu já achava que estava liberto. E aí eu passei a dirigir coral. Mas nessa clínica, essa igreja, aliás, era numa cracolândia, lá em Palmas. Eu não sabia que ela era uma cracolândia. E quando eu cheguei com a Bíblia e os livros de música para entrar nessa igreja, eu vi as pessoas fumando crack de lado da igreja, numa lata. E aí me veio tudo de volta novamente. E aí eu passei 4 dias sem ninguém saber onde eu estava, e eu usando crack. De 100 quilos, à época aí, eu caí para 55 quilos. Eu cheguei a fumar por dia 50 pedras de crack. Eu passava a noite usando crack, porque além desse emprego que eu tenho como técnico em saúde pública concursado no Recife, eu também tenho um emprego terceirizado. Eu fui diretor administrativo financeiro em um hospital de referência norte e nordeste. E como eu tinha uma boa condição financeira, que eu tinha dois empregos, eu chegava a pagar o traficante mensalmente cerca de 8 a 10 mil reais por mês. Eu perdi uma casa, eu perdi dois apartamentos. Minha família chegou a gastar cerca de quase 100 mil reais, entendeu? E o montante que eu gastei só com crack, ao longo dos 18 anos, ultrapassou 2 milhões de reais.
6: Mesmo depois de perder a dignidade para o vício, nada o prepararia para a pior notícia: a morte do pai.
5: Quando meu pai faleceu, eu fiquei em estado de choque. É porque meu pai, ele foi se abatendo, né? Entendeu? Em ver que todos os filhos estavam fazendo a obra, entendeu? E eu estava lá no mundo das drogas. Isso é, eu creio que foi deprimindo meu pai. Quando ele faleceu, ele estava em coma. E meu pai saiu do coma e disse a mim que eu tinha sido o melhor filho que ele tinha tido. E aí ele morreu nos meus braços. E eu vi que meu pai tinha partido nos meus braços e não tinha visto a minha libertação. E aquilo ali me dava uma angústia muito grande. Eu sentia vergonha da minha família. Porque é muito triste você saber que você tem uma posição socioeconômica, entendeu? E você se encontrar num mundo onde você não imaginava, né? E os diplomas eram todos infalíveis, eram todos... É como se eu não tivesse sido formado, é como se eu não tivesse passado por seminário, entendeu? Por faculdade, nada. Era como se eu fosse um lixo. Eu me senti um lixo. Eu não conseguia me erguer, eu não conseguia me libertar. E aí eu continuei nas drogas durante 40 anos. Eu sabia que não era aquilo que Deus queria para a minha vida. Houve um momento que eu falei com Deus, e eu disse assim: meu Deus, o Senhor é misericordioso, o Senhor é compassivo, bondoso, amoroso. O Senhor me ajude, me tire dessa situação. Eu não aguento mais, eu estou sofrendo muito. Eu falava com Deus, mas eu não ouvia a voz de Deus. Mas eu orava a Deus e eu dizia: me tire dessa situação.
6: Ele clamava por ajuda, mas parecia não ouvir resposta. Até que Deus atravessou o fundo do poço e alcançou a alma de Dário.
5: Aí foi quando tudo começou a mudar. Eu assisti um programa chamado Fala Que Eu Te Escuto. Quando eu vi, entrou outro programa. Quando eu vi, o pastor disse assim: você que está aí no seu quarto agora usando crack, eu quero dizer a você que vício tem cura. Eu não sei onde lhe encontrar, mas você sabe onde me encontrar. Aí disse o endereço da igreja. Aí eu olhei assim, eu disse: eu sou um boizinho dizendo a mim que vício tem cura. Eu, como profissional de saúde, sabendo que o vício é uma doença incurável, progressiva e fatal, isso é história. Mas eu passei a crer quando eu ouvi o Bispo Macedo dizer: o vício é um espírito.
7: O vício é um espírito, qualquer que seja o vício.
5: Aí me despertou o desejo de me libertar. O traficante nunca levou a droga na minha casa. De manhã, ele só levava à noite. Mas de manhã ele levou 10 pedras de crack e uma carteira de cigarro. E eu fumei as 10 pedras de crack, a carteira de cigarro, e fui para a Igreja Universal fedendo a crack e a cigarro. E o que mais me impactou quando eu cheguei na Igreja Universal foi a forma como eu fui recebido. Eu fui abraçado. E aí quando eu cheguei lá para o pastor pensava que eu ia contar, que eu ia lá pedir para um neto, para um filho. Eu sou pastor, eu sou um cracudo.
8: Qual o seu nome?
9: Dário.
8: O senhor que trouxe esse cachimbo aqui?
9: Foi eu mesmo quem fiz.
8: Quanto tempo escravo do crack?
9: 18 anos.
8: Qual foi a última vez que o senhor usou?
9: Hoje pela manhã.
8: Se eu colocar uma pedra aqui, mesmo você sofrendo, você fuma?
9: Fumo.
8: Sodário, se o senhor não sair daqui com nojo do crack e do cigarro, eu vou parar de fazer o tratamento, nós vamos lá fora comprar uma pedra e vamos fumar nós dois. O senhor aceita o desafio?
9: Aceito.
8: Tá chorando por quê?
9: Porque estou entregando minha vida ao Senhor Jesus.
8: Amém.
5: Foi assim que eu cheguei na Igreja Universal, há 3 anos atrás. E era uma época de Fogueira Santa. E nesse mesmo dia, eu subi no altar. E no altar eu deixei o cachimbo e eu peguei o papel da Fogueira Santa. E aí, nesse mesmo dia, eu fui batizado nas águas. E eu tomei uma primeira Santa Ceia, que há 40 anos eu não tomava. Mas eu chegando na minha casa, o traficante estava me esperando. Ele disse, meu chefe, eu deixei as 10 pedras de crack de manhã, e aí agora eu estou trazendo mais 40 para o senhor e 2 carteiras de cigarro. E eu disse a ele, não traga mais não. Jesus me libertou. Ele falou, e meu dinheiro? Tu me deve 16 mil. Aí eu disse, o que é para tu? 16 mil, já paguei mais de 1 milhão a tu. Eu disse, pronto, eu vou pagar a tu 16 mil. Mas nunca mais eu quero ver você na minha casa me dar a droga. Na quarta-feira seguinte, eu cheguei na igreja, na reunião do Espírito Santo, e aí quando o bispo levantou no altar, ele apontou assim para mim, disse, você hoje vai receber o Espírito Santo. Eu peguei essa direção, peguei essa palavra e guardei essa palavra. E aí quando eu subi no altar para deixar o meu sacrifício financeiro, até porque eu já sacrificava financeiramente a minha vida, aquilo ali para mim não era nada. E aí eu fui. E aí quando eu comecei a pedir a Deus que ele me desse o espírito dele, porque eu dizia, Senhor, se o Senhor não me der o teu espírito, eu vou voltar para aquela vida miserável. Eu disse, o Senhor tem que me dar o teu espírito. E o que mais me fez feliz naquele dia foi que eu passei 40 anos sem ouvir a voz de Deus. E quando eu recebi o Espírito Santo, Deus falou ao meu coração e disse a mim, tu és o meu filho, eu te escolhi. E eu disse, meu Deus, eu estou ouvindo a tua voz. Aí foi quando eu tinha certeza de que ali eu tinha recebido o Espírito Santo.
10: Uma semana depois,
5: na mesma semana da minha libertação. Eu fui liberto num domingo. Numa quarta, eu recebi o Espírito Santo. Mas tudo isso foi fruto de uma renúncia. Entendeu? Foi fruto de um arrependimento. E foi com 15 dias eu comecei a ter sede de evangelizar. E o pastor me levou, no primeiro teste, ele me levou numa Cracolândia. Mas ali eu não tinha mais desejo, nem vontade, nem fissura. Porque o Espírito Santo realmente tinha entrado dentro de mim. A prova que eu estou limpo e que eu estou liberto, entendeu? É que eu estou aqui, ó. Eu cheguei na igreja com 60 quilos, estou com 105 quilos, entendeu? Então hoje, eu como regente, né, como bacharel em música, o meu tributo a Deus é isso.
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12: Inteligência e sabedoria. Só entendi a diferença entre um e outro quando tentei o suicídio. Talvez por sofrer bullying na época da escola, por ser gordinha, essas coisas, você quer uma escapatória para você sair daquilo, tirar o alvo daquilo das suas costas. Então eu fui pro lado do estudo. Estudei muito. E me achava muito inteligente. Eu tava fazendo inglês, tava fazendo espanhol, tava fazendo alemão, tudo ao mesmo tempo. Falei assim, eu vou trabalhar para virar uma secretária executiva porque eu quero viajar o mundo. Eu não quero ficar aqui no Brasil. O inglês que eu estava já estava no grau de dar aula para executivos. O espanhol também já estava no terceiro ano, no espanhol, o alemão no segundo ano, que era um pouco mais difícil para mim, mas eu queria aquele foco. Eu queria o exterior para mim. Quem olhava por fora pensava assim: Ana Lúcia está bem, Ana Lúcia está ótima, está se formando, é uma pessoa inteligente, uma mulher inteligente, ela tem todo o futuro pela frente. Mas eu não tinha isso dentro de mim, eu vivia um conflito, eu vivia de aparências. A depressão era tão grande que eu fui parar na beira da Dutra, que é a estrada que passa lá perto da minha cidade, de bicicleta. Sentei num canteiro e fiquei num domingo à tarde, 3 horas da tarde, olhando para ver um caminhão passar e escolhendo o caminhão. Não, esse aqui vai ser... Esse vai dar conta do trabalho. Esse aqui não, esse aqui só vai quebrar minha perna. E quando eu me vi naquele pensamento, quando eu pensei, o que está acontecendo comigo? Que eu me achava uma pessoa tão esclarecida. Como assim pensando na morte? E eu comecei a buscar algo que preenchesse esse vazio dentro de mim, que era um vazio muito grande mesmo. E nesse meio tempo, eu comecei a buscar denominações. Eu fui buscar igrejas, denominações, fui em tudo. Tudo que você possa imaginar, eu fui. 2 meses aqui, 3 meses ali, 4 meses ali, e o tempo passando. E aquele vazio, a mesma coisa. E nesse meio tempo, minha mãe já estava buscando para mim. E eu detestava a Igreja Universal. Nunca que eu vou colocar meus pés na Igreja Universal. Igrejas de gente burra, me desculpe falar assim, mas era o que eu pensava na época. De gente ignorante. E eu pensava, mas se é tão ruim, o que minha mãe está fazendo lá? Aí ela foi, ela levou minha irmã caçula, porque era pequenininha, foi. Eu falei, eu vou lá. Eu vou ver o que tem nessa Igreja Universal que mudou a vida dela, porque eu vi mudar a vida dela. Eu vi, mas eu não aceitava que era a Igreja Universal, não aceitava. E mudou, minha mãe chegou com um grau depressivo também triste, mas ela mudou a vida dela. E quando eu cheguei lá, a riqueza que aquele povo tinha, eu não tinha. Que é a paz, que é um sorriso verdadeiro, sabe? É, aquela alegria, a sinceridade, porque... Eu pensei assim, eu vou chegar lá, não vão me tratar bem, porque sabem que eu não gosto da Igreja Universal. Foi o contrário. Aquele tempo eu fui muito, mas muito, muito bem recebida por todos lá. Comecei a participar, a ouvir a pregação do pastor, aí acendi uma luzinha lá no fundo. Mas não é isso que eu vi lá na televisão, é diferente. Aí veio aquela vozinha assim, você tinha que ouvir pelos seus ouvidos e ver pelos seus olhos. Aí com 3 meses na igreja, eu já estava livre daquele buraco que estava dentro de mim. Eu já estava alegre, eu já estava feliz, já estava bem, mas eu queria mais. E eu descobri que ali o melhor e o maior relacionamento que eu poderia ter na vida era com Jesus. O maior relacionamento foi assim, maravilhoso. Na pregação o pastor disse, ó, batizou, primeiro passo. Agora vamos buscar o batismo do Espírito Santo. Eu falei, mas que negócio é esse batismo do Espírito Santo? Como é que eu faço isso? Como é que eu consigo? Como é que eu faço isso? Como é que o Espírito vem em mim? Como assim? Comecei a ler muito. A literatura do Bispo Macedo, eu tenho todas. Os livros, batismos do Espírito Santo, servo, todos. Li tudo. Comecei a me envolver com a leitura. Também lendo muito livro, lendo muita palavra, porque é a palavra que liberta. É a Bíblia que liberta. Mais do que a literatura, é a Bíblia que liberta. E numa quarta-feira, buscando... E eu senti uma coisa assim que não tem explicação. Uma coisa que só a pessoa, estando no meu lugar, vai sentir e vai entender. Quem é batizado com o Espírito Santo sabe o que eu estou falando. Uma alegria, uma paz, um controle. Não tem aquilo de ficar gritando, de ficar saindo de si, sabe? Aquelas coisas, né? Eu ouvi a voz de Deus. Você é minha testemunha. E depois dessa certeza que eu tive com Deus, eu entendi que tudo que eu tinha pensando que era tão importante não é nada. E o que era importante iria vir no futuro. Dali em diante começou uma nova Ana Lúcia. Hoje eu sou uma pessoa totalmente realizada, casada e muito bem casada, na igreja, que eu casei com meu marido na igreja, conheci ele na igreja. Já vão fazer 23 anos de casamento. É um homem de Deus, trabalhador, honesto, especial, querido, amoroso e, acima de tudo, batizado com o Espírito Santo. E a vida profissional, hoje eu também estou realizada. Sou professora, né? Me formei com honras na faculdade, mesmo uma faculdade tardia, porque eu não fiz com 23, 25 anos, eu fiz agora com 40 e poucos anos, né? Então, me formei com honra, sou uma profissional respeitada, graças a Deus. Na minha sala de aula, Jesus Cristo é o Senhor. Eu faço questão de falar isso, né? E, assim, as crianças, elas têm notado isso, elas veem isso também, porque não basta só para mim, eu quero exalar. Nós temos que exalar o perfume de Deus. Então eu tenho certeza que tudo que a gente faz com o Espírito Santo dando a direção, não tem como dar errado. Eu tenho certeza da minha salvação. Eu tenho certeza que eu serei realmente promovida. Eu tenho uma paz dentro de mim que nada me tira isso, sabe? E assim, a paz, a tranquilidade é só o Espírito Santo que dá. É só Deus que pode dar isso pra gente. Eu vejo muito o bispo, né, falando que a gente vai pra onde a gente olha. E é pra lá que eu olho. Olhar somente pra aquelas palavras que estão grudadas lá na frente da igreja. Onde todo mundo chega, senta e olha lá, Jesus Cristo é o Senhor, só para Ele. Isso é uma lição que minha mãe me deixou e eu passo para outras pessoas. Minha filha, na igreja, só olhe para aquele nome que está ali, ó. Jesus Cristo é o Senhor. Olha só para Ele, porque a gente vai permanecer.
11: Oito bilhões de seres humanos. 8 bilhões de vozes. Como chamar a atenção de Deus dentre tanta gente neste planeta que vivemos? A quem verdadeiramente ele se inclina para ouvir?
10: Ó Deus, misericórdia de mim. Não passo de um pecador.
13: Não é bom tomar o pão dos filhos e lançá-lo aos cachorrinhos.
14: Eu sei, Senhor. Mas até mesmo os cachorrinhos comem as migalhas que caem das mesas de seus donos.
10: Nós merecemos estar aqui. Mas ele não. Senhor, lembra de mim quando entrar no teu reino.
11: Deus não resiste a quem se aproxima dele com sinceridade.
15: Em verdade te digo que hoje estará comigo no paraíso.
11: O sincero rasga a alma, joga limpo, não disfarça nem esconde a sua real intenção. Ele é o que é. A oração sincera é a mais pura expressão da alma. É a ponte que faz a ligação entre o nosso espírito e o Espírito de Deus.
16: Eu fiz um propósito de jejum, eu jejuava, acordava de madrugada, eu fazia de tudo. Eu era 24 horas falando para Deus que eu queria o Espírito Santo. Eu já falava para as pessoas que Deus curava, que Deus libertava. Só que eu não falava da salvação, porque ainda não tinha certeza da minha salvação. Eu não tinha o Espírito Santo. Aí um dia eu cheguei, eu tava trabalhando num local sozinho. Aí eu fui tipo conversando com Deus, eu falei para Deus, eu falei assim: meu Deus, se coloca no meu lugar. O Senhor me curou, mas o mais principal que é minha alma, o Senhor ainda não curou, que eu preciso do Espírito Santo, que é a paz, que é a certeza da minha salvação. Eu falei: o Senhor tinha coragem de falar de mim para alguma pessoa se o Senhor não me conhecesse, como eu tenho falado para as pessoas do Senhor? Aí quando eu falei isso, nesse dia, foi algo mais precioso da minha vida. Porque Deus, ali não foi um pastor que falou comigo. Eu não estava nem na igreja, estava trabalhando. Mas a minha sede era tão grande de receber o Espírito Santo, eu falei para ele: eu não estou te pedindo dinheiro, não estou te pedindo carro, não estou te pedindo casa. Eu não quero ter mais nem uma hora de vida. Mas o que eu não aceito é chegar ao meio-dia de hoje e o Senhor não entrar na minha vida. E quando eu falei essas palavras, o Espírito Santo veio sobre mim. Deus falou: eu nunca te abandonei. Eu sempre estive contigo. A partir de hoje acabou o teu sofrimento. E entrou uma força dentro de mim. Eu não sentia. Mas entrou uma alegria dentro de mim que era incontável. Naquela mesma hora sumiu o vazio. Depois desse dia, nunca mais a minha vida foi a mesma. Os problemas financeiros continuavam por lá de fora. As pessoas continuavam me rejeitando. Mas eu não era mais sozinho. Ali eu já não estava mais sozinho. O meu maior prazer hoje não é nem trabalhar para ganhar dinheiro, é lutar para ganhar uma alma. É lutar para levar as pessoas a ter o que eu tenho. Eu chego e falo para elas: o que você está querendo é muito pouco, porque o que Deus tem para te dar, você não tem noção.
11: Se de fato você tem sede em receber o Espírito Santo, mais do que tudo, faça um desafio. Seja sincero. Derrame toda a sua vida diante dele. E o Senhor Jesus, de pronto, atenderá o desejo da sua alma. Bem sei eu, Deus meu, que tu provas os corações e que da sinceridade te agradas.
17: Conquistas, sonhos e realizações. Para mim, o material era o mais importante. Até que um dia, a morte bateu à minha porta. Eu tinha vários sonhos. Um deles era me casar, ter a minha família, ter uma vida financeira estabilizada. Ter uma condição para poder aproveitar mais com a minha família, ter uma vida melhor. Acabei realizando esses sonhos, mas tinha um sonho que era fazer uma plástica. Devido à gestação, duas gestações, eu fiquei com excesso de pele na barriga e aquilo ali me incomodava. Então, meu sonho era remover essa pele, fazer essa plástica para poder remover essa pele. E eu fui fazer essa cirurgia, fui realizar esse sonho. Deu tudo certo a cirurgia. Mas no momento de eu receber a alta, eu estava ali. Já tinha recebido a alta, estava na frente da diretora do hospital para fazer o acerto. E ali, sentada na cadeira de rodas, eu comecei a passar mal. Comecei a perder o movimento do meu corpo. Eu já não conseguia falar, não conseguia mais me mexer. E a única coisa que eu consegui falar para ela que eu estava passando mal. Olhei para a diretora e falei para ela: eu estou passando mal. E ali eu já fui perdendo rapidamente o movimento do meu corpo. Eu já não conseguia ouvir, eu já não conseguia falar. Mas a minha consciência, o tempo todo, ali nesse momento, me falava que o diabo estava ali e que ele veio buscar a minha alma. E eu senti ali naquele momento uma opressão tão grande. Uma coisa tão ruim, tão pesada, uma opressão horrível. E a única coisa que eu conseguia fazer naquele momento é pensar. E foi quando eu pensei em Deus e pedi para Ele naquele momento o socorro dele. Falei assim: meu Deus, me ajuda, me socorre, me salva. Foi o que eu falei para Deus, o meu pensamento. E depois ali eu não vi mais nada. Eu apaguei. Quando eu acordei, quando eu despertei, eu vi que a equipe médica estava em cima de mim e o meu esposo ali do lado. E aí, bem devagar, eu comecei a voltar o movimento. do corpo. E comecei a conseguir ouvir bem distante, comecei a voltar aos pouquinhos a falar. E nesse momento eu entendi que Deus tinha me dado mais uma chance. Só que era a minha última chance. E passado já a recuperação da cirurgia, eu sentei no sofá e fui falar com Deus. Falei assim pra ele: meu Deus, por que que eu tenho um casamento transformado, um casamento abençoado? Por que que eu tenho uma casa reformada do jeito que eu queria, uma vida financeira estabilizada, tenho os meus filhos? E esse vazio, ainda fiz a cirurgia plástica, até citei para Deus a cirurgia, e ainda esse vazio está dentro de mim. Ainda existe esse buraco dentro da minha alma. E para minha surpresa ali, Deus me respondeu. Ele falou assim para mim: Gisele, você pensa que você tem tudo? Você não tem nada, porque você não tem a mim. E ali eu me assustei. Porque a voz de Deus foi tão forte, foi tão forte, foi tão nítida, que a minha reação foi... Eu levei um susto ali na hora. Eu coloquei a mão assim. Ali eu entendi, ali eu despertei. E eu falei assim para Deus: então, meu Deus, quer dizer que quando o Senhor olha para mim, o Senhor não me vê como filho? Porque eu me apegava muito com as coisas que aconteceu na minha vida do lado de fora. Eu já frequentava a Igreja Universal, eu participava das reuniões, eu conhecia a Igreja Universal, mas eu não conhecia Deus. E aí ali eu fui sincera com Deus, porque eu fui colocando para fora tudo que estava dentro de mim. Eu fui falando para Deus quem eu realmente eu era. E o que eu não falei para Deus, Deus me mostrou. Existia mágoa dentro de mim. Eu era uma pessoa que mentia. Eu era uma pessoa nervosa. Então Deus foi me mostrando aquilo que eu não falei para Ele. Ele foi me mostrando. E ali eu entendi que eu tinha que abrir mão disso. Dia após dia eu fui abrindo mão. Não foi fácil, mas o que eu queria de Deus era muito maior. Então eu fui sacrificando toda a minha vontade. Se Deus tinha me dado aquela última chance, então eu coloquei toda a minha força, eu agarrei com todas as minhas forças para aproveitar aquela oportunidade, aquela chance que Ele tinha me dado. Eu fui aprendendo com Deus, Deus foi me ensinando, foi cuidando de mim. E aí num domingo de manhã, na reunião das 9:30 da manhã, acabou a reunião, eu fui procurar o pastor. E o pastor respondeu exatamente aquilo que só eu sabia e Deus, o que eu tinha conversado com Deus. Ele me respondeu, não era o pastor, era o próprio Deus ali falando comigo. E o pastor me falou assim, uma palavra que está escrita em Atos, capítulo 5, versículo 32, que Deus dá o Espírito dele para quem obedece. E quando o pastor falou aquela palavra entrou dentro de mim. Entrou dentro de mim, e essa palavra, ela veio com aquela certeza e a paz. A paz que eu tanto buscava, a alegria, porque eu realizei os sonhos, mas os sonhos não me trouxe nada daquilo que eu buscava. Eu tentei buscar, eu tentei encontrar essa alegria, mas eu não achei. Mas naquele momento eu encontrei a alegria, a certeza, a paz. A paz era tão grande que parecia que eu flutuava. Foi tão maravilhoso. Foi tão maravilhoso. E Deus falou assim pra mim: Gisele, agora eu não tô mais do seu lado, agora eu tô dentro de você. E depois daquele dia eu nunca mais fui a mesma. Meus pensamentos mudaram. Não existe mais o vazio dentro de mim. Hoje eu sou completa. Eu tenho aprendido dia após dia com o Espírito Santo. Ele me ensinou a ser forte. Ele me guia. Ele trouxe alegria verdadeira para dentro de mim. Eu não tinha essa alegria. E Ele trouxe para mim. E a minha vida sem o Espírito Santo não tem sentido. Nada tem sentido se não tiver o Espírito Santo. Eu amo meu marido, eu amo os meus filhos, eu amo a vida que Deus me deu, mas eu amo mais o Espírito Santo, porque Ele é o primeiro na minha vida. Os sonhos de Deus são maiores do que os meus. Hoje eu sou uma pessoa completa. Sou uma pessoa que tem a verdadeira felicidade. Eu era materialista, eu era vaidosa. Mas hoje eu descobri que o maior tesouro não é o que está do lado de fora, mas sim o que está dentro de mim, que é o Espírito Santo.
18: Você sabe quem é Jesus? Para o cego, ele é a luz. Para o faminto, o advogado. Para o perdido, o salvador. Para o sem rumo, Jesus é o caminho. Para o enganado, a verdade. Para o morto, ele é a vida. Jesus é tudo.
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20: Em nome do Senhor Jesus, meu Deus, nós elevamos a Ti os nossos pensamentos. E neste momento oramos em favor de todas as pessoas que estão aflitas. Oramos em favor dos oprimidos, daqueles que estão doentes, enfermos, desenganados pela medicina, pessoas que já foram a tantos sítios à procura de uma solução, de uma saída para os seus problemas. Pessoas, Senhor, que têm chorado, têm sofrido, têm vivido tristes, amarguradas, e eu oro por elas. Eu oro por aqueles que têm vivido momentos de dor, de amargura, de sofrimento. Pessoas, meu Deus, que já não sabem mais a quem pedir ajuda, a quem pedir socorro. O Senhor disse na tua palavra,

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24: 8 minutos e meio depois do meio-dia.
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0: a última hora do Olá Amanhã para esta quarta e abrimos-la sempre assim.
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0: Diga a frase: Rui Amaro na Catraia de São Romão, a casa do seu sonho está na nossa mão. É a frase a valer até à uma da tarde. Rui Amaro na Catraia de São Romão, a casa de seus sonhos está na nossa mão. Agora é só ligar e pedir a música que gosta. Graciano Saga, Quem é o Papá? É pedido do Manuel Filipe da Almagem de Caldo. É a primeira da última hora do Olá Amanhã.

0: 232-60-10-71. Maria de Lourdes, bom dia.
1: Bom dia, Paulinho.
0: Está tudo bem por Guimarães Tavares?
1: Tudo ótimo, tudo fixe.
0: E vamos ouvir a Mónica Sintra, meu anjo da guarda, praticar a quem?
1: Olha, para mim, para todos os nossos familiares, para ti e para o senhor Eduardo Mota, para todos os que estão ouvintes e participantes e especialmente um feliz aniversário para o José Luís Camionista, que hoje está de aniversário, e para todos os que estão de parabéns, com tudo de bom e um beijo.
0: É de onde o José Luís?
1: José Luís Camionista.
0: É de
1: Oliveira.
0: Onde?
1: É de Guimarães.
0: Ah, está bem.
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0: Muitos parabéns para ele e um abraço. E agora a frase.
1: Rui Amaro, na Catraia de São Romão, a casa dos nossos sonhos está na nossa mão.
0: Está dito. Um beijinho e até amanhã.
1: Para todos. Tudo
0: obrigado.
1: Bom.
0: Até amanhã. Maria Lourdes de Guimarães Tavares deixa a vez à menina excelentíssima Marina Isabel. Marina Isabel, que é um nome muito bonito, Lídia Gandolfo. Bom dia.
3: Vamos lá, bom dia, Paulinha.
0: Não estou nada a mudar. Eu estou-me a portar bem. Estou-me a portar bem, que vieram-me aqui trazer algo fresquinho ao estúdio. E eu então tenho que me portar bem.
3: Pois.
0: Bom. E vamos lá ouvir a abençoada Virgem Maria Ágata. Praticar a quem?
3: Para o marido, para os filhos, para a filha, para o genro, para os netinhos em Portugal e na Alemanha, para a minha nora, para a minha mãe, para a Sandra, para a mãe dela de Santa Família, Manuela Saraiva, Letícia, Pastorinha, menina Elsa da Alemanha, madrinha Delfina, padrinho Álvaro, todos os ouvintes e participantes, toda a família presente e ausente. Rui Amar, na Catraia de São Romão, a casa do seu sonho está na vossa mão.
0: Está dito, um beijinho, Marina, até amanhã.
3: Beijinho, até amanhã.
0: Adeus, Marina.
3: Adeus,
0: até amanhã. Aí está a música da Mónica Sintra, meu anjo da guarda. Ela queria falar. Também um pedido da Maria Duarte, de Nogueira do Crato.

0: 232-60-10-71, 232-60-10-71. Onde é que nós vamos? Onde é que nós vamos? Onde é que nós vamos? Porque ela só vai ouvir a música se conseguir adivinhar quem está do outro lado. Senão não. A não. Fátima, bom dia.
1: Bom dia, Paulinho. Tudo
0: está
1: bem?
0: Está tudo bem por aí, Fátima?
1: Está tudo bem. Como calor.
0: Ah, por aqui também.
1: Calor.
0: Olha. E vou-lhe oferecer uma prenda. Se conseguir adivinhar quem está do outro lado, está bem?
1: Sim.
0: Vou-lhe oferecer um retrato de nós dois.
1: Obrigada.
0: Portanto, lembrei-me agora. Vou-lhe oferecer um retrato de nós dois.
1: Você sabe muito, Paulinho.
0: Menina, tenha calma. Oh, menina que está do outro lado, diga lá só. Bom dia, Paulo.
2: Bom dia, Paulinho.
0: Acabou. Quem está do outro lado?
1: É a Dona Maria Maria.
0: Eu não acredito nisto. Oh, é sério, elas combinaram as duas.
1: Não é nada, que nada.
0: Elas combinaram as duas.
1: Então,
0: combinaram.
1: O retrato de nós dois.
0: Ai, vai receber com toda a gentileza. Prepare-se.
1: Muito obrigado.
0: O retrato de nós dois. Neste caso até podemos juntar a Maria, vai o retrato de nós
1: também.
0: Três, que é uma maravilha.
1: Nós todos.
0: Ai, meu Deus. Oh, Maria.
2: Diga, Paulinha.
0: Já venho. Oh, Fátima, vai para quem o Tony Carré?
1: Eu estou sem exceção de ninguém, principalmente para o maridão, para os filhotes, para vocês aí na roda, todo o auditório, para a Dona Maria Maria, para a Dona Maria Duarte, para a Dona Manuela Serava, para a Princesa Letícia, para todos os amigos, para a Rita da Manha, para a Silita da Tocha, para todos, e para o Paulinho, que é Fernandinho.
0: Oh, menina Marques, não me irrite, está bem? Só para castigo, a sua música vai ser a última.
1: Ai, que bom, deixa que ela passe.
0: E se for?
1: Não seja assim, não seja mal para mim.
0: É Deus.
1: Até não quero a frase.
0: Quero.
1: Reamar na catéia de São Romão, que está no seu sonho, está na nossa mão.
0: Quando receberei a foto de nós dois, ai senhor, que vai ser uma maravilha.
1: Tão bom,
0: é Deus.
1: Tão bom. Tchau, beijinhos.
0: Ó, Maria.
2: Diga, Paulinha.
0: Ao teu lado outra vez. Isto tem tudo a ver. O Daniel, para dedicar a quem?
2: A todos os ouvintes participantes, para esta senhora, para a senhora Maria Duarte, para a Sandinha de Gandufo, para a Satinha de Luxemburgo, para si, para a sua família, para o conjunto de Bringovaire, tudo com uma ótima quarta-feira. E Rui Amaro, na Catreia de São Romão, a casa dos nossos sonhos está na nossa mão.
0: Sabe quem estava do outro lado?
2: Não, não.
0: Era a Fátima de Luxemburgo.
2: Ah, era?
0: Era. Ah, pois aí era. Ah, pois ah. Era. Beijinho, Maria.
2: Beijinho.
0: Deus obrigado.
2: Tchau, beijinho. Tchau.
0: A Tasca do Serafim. Ruizinho de Penacova, a pedido do Norberto da Moita. Dois

0: Arrozinho de Penacova e a Tasca do Serafim. 232-60-1071. Ora, José Rodrigues, bom dia.
1: Bom dia.
0: Está tudo bem na Alemanha?
1: Tudo na broa.
0: E vamos ouvir o Daniel. Para dedicar a quem?
1: Ora, para dedicar aos meus pais, à minha irmã, ao meu cunhado, ao meu irmão e à mulher, à minha filhada, aos meus filhos todos, para ti, para a tua família, para o Brinco ao Bairro, para o pessoal da rádio, para todos os ouvintes. Uma continuação de uma boa semana.
0: E agora a frase?
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0: Está dito, um abraço, Zé.
1: Tchau, igualmente, Paulo.
0: Deus obrigado. Nilton César canta a pedido do Carlos Moraes, de Cantanhedos.

0: 29 minutos. Férias na Índia, Nilton César. Realmente eu meto-me em cada uma. É sério, para que é que eu abro a boca? É sério. Oh, Irene.
1: Sim.
0: Olha, prometi a alguém que mandava aí uma fotografia de nós dois, do Tony Carreira, um retrato. Só que é que assim, só caibo eu na folha.
1: Oh.
0: Porquê? Porque estou elegante, não toca mais ninguém. Estou lixado. Estou lixado. Estou completamente lixado.
1: Está bonita, está.
0: Olha o meu pneu, isto nem é a propósito. Oh. João Claro, para dedicar a quem?
1: O pneu, mas é o pneu que é da barriga ou do carro?
0: Não sei, depois você escuta a música.
1: Ah, escuto a música, está bem. Então vai para toda a minha família, para toda a equipa da Antena Livre, todos os ouvintes, Portugal e estrangeiro, tudo bom para todos, as melhoras para quem estiver doente e parabéns para quem fizer anos e até amanhã se Deus quiser. 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
0: Está tudo entregue, não está?
1: Já, está tudo entregue.
0: Vai lá comer a caldeirada. É Deus.
1: Está bem.
0: Beijinho,
1: Irene. Está fazendo. Vai
0: Deus, obrigado. Daniel, ao meu lado outra vez. Que grande canção. Para arrebentar. É um pedido do José Rodrigues da Alemanha e também da Maria de Mangualde.

0: A voz do Daniel ao meu lado outra vez. Que grande canção. Avançamos com o Pedro Inácio. Bom dia, Pedro.
1: Bom dia, amigo Paulinho, e todos os ouvintes que estão em sintonia com a Rádio FM Livre.
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0: Vamos ouvir a Ágata, para dedicar a quem, Pedro? Estamos quase a fechar.
1: É para dedicar a todo mundo que esteja a ouvir, e para a minha família das Manteigas, e para o Paulinho, para todos os benfiquistas, são muitos, são a maioria no mundo, e bom almoço. É, não disse mentira nenhuma, pois não?
0: Nada.
1: Claro que não.
0: E é tudo.
1: O futsal no fim de semana até quase o meu coração, mas foi um espetacular.
0: Maravilha.
1: Aquele jogo, o último jogo para sermos campeões. Caraca. Me diz o outro, o benfiquista também sofre, não é?
0: Está tudo, Pedro.
1: Está tudo, um abraço, amigo. Eu cabo nada.
0: E agora a frase, Rui Amaro.
1: Ai, quem é que Rui Amaro?
0: Rui Amaro, na Catraia de São Romão, a casa de seu sonho está na nossa mão. Um abraço, Pedro.
1: Ali não é livre, pois não?
0: Não, é. Abraço.
1: É livre o almoço? Pronto,
0: é.
1: Vamos lá.
0: Praticamente. Okay, ai, meu Deus. João Claro, o meu pneu. Bom, bem-vindo à Costa. É um pedido da Rosalina Santa Cruz da Drapa e também da Irene Forges Alba. Hoje...

João Claro, o meu pneu. Fechamos então o programa com a abençoada Virgem Maria da Ágata. E é um pedido do Pedro Inácio da Ponte da Mocela e também da Marina Isabel de Gandolfo. Logo a seguir, Tony Carreira, um retrato de nós dois a pedido da Fátima Marques no Luxemburgo. À uma temos notícias, Antena Liberdade 10, Horácio Pascoal às 14, Filipe Borges às 16, é Cristina Ferreira às 18, o Arthur Matos às 19 e o António Macedo às 21. Amanhã é muito calor. Prepare já umas jarricanas de água para amanhã. E amanhã às 9, cá estou para mais uma grande emissão do seu Olá Amanhã. Seja feliz, como sempre, na rádio mais feliz de Portugal. E que Nossa Senhora nos abençoe. Até amanhã.

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1: 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Boa tarde. São 15 horas.
2: 26% dos alunos inscritos em cursos técnico-profissionais desistem ao fim de um ano. É o destaque desta edição do Pulsar Económico.

De acordo com os dados recentes do portal Infocursos, cerca de 26% dos alunos que ingressam em cursos técnicos superiores profissionais abandonam o ensino superior logo no primeiro ano. Isto significa que, em termos práticos, um em cada quatro estudantes desiste dos seus estudos pouco tempo após a matrícula. O levantamento estatístico evidencia ainda que esta elevada taxa de abandono escolar tem um impacto mais expressivo nas instituições de ensino privado do que nos cursos universitários tradicionais. Apesar deste cenário preocupante de desistências, a procura por estes cursos tem registado um aumento significativo. Os números indicam que a quantidade de alunos matriculados em cursos técnicos superiores profissionais passou de pouco mais de 13 mil no ano letivo 2020-2021 para mais de 16 mil no último ano, revelando que o grande desafio atual destas formações técnico-profissionais não passa pela atração de novos estudantes, mas sim pela capacidade de os reter no sistema de ensino. Em junho, o indicador de confiança dos consumidores e o indicador de clima económico em Portugal registaram uma evolução positiva, refletindo um maior otimismo face à situação do país. Esta subida na confiança da população é impulsionada por perspectivas mais favoráveis sobre a evolução da economia nacional e das suas próprias finanças pessoais para os próximos meses, num contexto marcado pela estabilização da inflação e pela resiliência do mercado de trabalho. Acompanhando o sentimento dos portugueses, o clima económico também assinalou uma melhoria sustentado pelo aumento da confiança no seio do tecido empresarial. Vários setores de atividade, como os serviços, o comércio e a indústria, contribuíram para esta trajetória ascendente, sinalizando que as empresas antecipam um enquadramento mais favorável para os negócios. Este duplo ganho de confiança no fecho do primeiro semestre aponta para um dinamismo renovado que poderá beneficiar o consumo privado e o investimento a curto prazo. Em maio, os depósitos dos particulares nos bancos com atividade em Portugal atingiram um novo máximo histórico, superando pela primeira vez a fasquia dos 203 mil milhões de euros. Segundo os dados divulgados pelo Banco de Portugal, apesar do volume recorde, registou-se uma ligeira perda de fôlego no ritmo de crescimento anual, que abrandou de 4,9% em abril para 4,6% em maio. Ainda assim, esta ligeira travagem reflete apenas uma base de comparação mais elevada e não um sinal de recuo, evidenciando que os portugueses continuam a acumular poupanças de forma estável. A persistência desta tendência de crescimento dos depósitos, que já se prolonga por vários trimestres consecutivos, é explicada por dois fatores centrais. Por um lado, as taxas de juro oferecidas nos depósitos a prazo mantêm-se a níveis ainda relativamente atrativos, incentivando a aplicação de capital nestes produtos. Por outro lado, a postura de cautela e prudência por parte das famílias perante o atual clima de incerteza económica internacional faz com que o dinheiro continue a ser canalizado para o refúgio seguro dos depósitos bancários tradicionais. De acordo com as recentes perspectivas conjuntas da Organização para a Cooperação e Desenvolvimento Económico e da Organização das Nações Unidas para a Alimentação e a Agricultura, estima-se uma quebra na produção agrícola global para o ano em curso e também para 2027. Este recuo na produção é justificado por uma conjugação de fatores adversos, com destaque para os impactos cada vez mais severos das alterações climáticas e dos eventos meteorológicos extremos que têm afetado negativamente importantes regiões produtoras a nível mundial, além dos desafios persistentes associados aos elevados custos dos fatores de produção. Esta contração na oferta global de produtos agrícolas levanta preocupações significativas quanto à segurança alimentar e à estabilidade dos mercados. As organizações alertam que a redução nas colheitas poderá voltar a exercer pressão ascendente sobre os preços dos bens alimentares, afetando de forma desproporcional as economias mais vulneráveis e altamente dependentes da importação de alimentos.

Face a este cenário de quebra produtiva, a OCDE e a FAO reforçam a urgência de investir na modernização do setor, promovendo práticas agrícolas mais resilientes e sustentáveis para garantir o abastecimento global no futuro. A Autoridade Tributária e Aduaneira passou a disponibilizar o pré-preenchimento das declarações referentes ao Imposto Municipal sobre Imóveis e ao Imposto do Selo. Esta nova funcionalidade surge na sequência dos investimentos realizados no âmbito do Plano de Recuperação e Resiliência, que tem como objetivo impulsionar a transição digital e a modernização dos serviços públicos em Portugal. Com esta medida, as finanças procuram simplificar significativamente o cumprimento das obrigações fiscais por parte dos contribuintes, tornando o processo de declaração mais rápido, intuitivo e com menor margem para erros.

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1: 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Epa! Mais uma vez, muito boa tarde, meio da semana, segunda hora de emissão do Via Rápido. Eu sou o Horácio Pascoal. Vamos juntos até às 4 da tarde.

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2: Antena Livre, boa tarde, 33 graus.

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1: Antena Livre, boa tarde, passam 29 das 3.

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0: 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Ficamos a 13 minutos das 4.
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1: A melhor música a rodar aqui na Antena Livre, já na parte final deste Via Rápida de hoje, são as despedidas do vosso amigo Horácio Pascoal. Depois das quatro vem o Felipe Borges. Eu volto amanhã para mais duas horas de boa música e boa disposição aqui na Antena Livre.

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5: 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Boa tarde. São 16 horas.
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6: Bem-vindos, estas são as notícias na Antena Livre. Um homem de 40 anos ficou ferido com gravidade nesta passada segunda-feira, na sequência de um despiste do trator que conduzia numa propriedade agrícola situada entre Linhares da Beira, em Estúrico da Beira, e Figueiró da Serra, já no concelho de Gouveia. A vítima foi heli-transportada para a Unidade Local de Saúde Viseu de D. Lafões, adiantou a fonte do Comando Sub-Regional de Emergência e Proteção Civil das Beiras e Serra da Estrela. O alerta para o acidente foi dado pelas 11h04 e para o local foram mobilizados 26 operacionais das Corporações de Bombeiros de Gouveia e Melo, bem como a GNR, a Ambulância CIV, o Suporte Imediato de Vida, de Ceia e o helicóptero do IREM. Está em consulta pública a proposta de criação do Plano de Gestão da Zona Especial da Conservação da Serra da Estrela, promovida pelo Instituto de Conservação da Natureza e Florestas. O período de participação dos cidadãos decorre até 16 de julho. As Zonas Especial de Conservação fazem parte do Natura 2000, a rede ecológica que visa contribuir para assegurar a biodiversidade através da conservação dos habitats naturais e da fauna e da flora selvagens no território europeu. O Plano de Gestão da Zona Especial da Conservação da Serra da Estrela decorre da concretização dos objetivos da rede, assumindo-se como um instrumento que permite identificar os objetivos de conservação de valores naturais de interesse comunitário na Zona Especial de Conservação, que exigem a designação de áreas classificadas para a sua conservação. Permite ainda programar, face às prioridades de conservação, as medidas necessárias para atingir esses objetivos, as respectivas formas de operacionalização e o programa de acompanhamento da execução das mesmas medidas. A proposta do plano foi inicialmente concluída em março de 2022, mas foi revista tendo em conta a análise aos impactos dos incêndios de grande dimensão que afetaram a área em 2022 e em 2025. A Zona Especial de Conservação da Serra da Estrela tem uma área total aproximada de 88 mil hectares, abrangendo os concelhos de Celurico da Beira, Gouveia, Guarda, Manteigas e Ceia, no distrito da Guarda, e Covilhã e Oliveira do Hospital, dos distritos de Castelo Branco e Coimbra, respectivamente. A documentação está disponível no portal participa.pt. A Comunidade Intermunicipal Viseu de D. Lafões lançou a campanha turística de verão Segue o Coração, com o objetivo de reforçar a promoção da região como um destino de natureza, cultura, gastronomia e bem-estar. A iniciativa aposta num turismo sustentável e de proximidade, dirigida a visitantes que procuram experiências autênticas e de qualidade. A campanha surge na sequência da estratégia de promoção desenvolvida pela Comunidade Intermunicipal e é sustentada pelos bons resultados do setor, com a região a registrar um crescimento nas dormidas.

0: visitas e no número de hóspedes acima da média nacional. A divulgação inclui presença em outdoors, no metro de Lisboa, no Festival Nós Alive e na Feira de São Mateus, além do reforço das plataformas digitais e da realização dos Open Days, que promovem experiências enoturísticas nos 14 municípios da região. E agora vamos ao desporto, a edição de João Cruz.
1: O Académico de Viseu Futebol Clube, Futebol SAD, deu ontem o pontapé de saída para a temporada 2026-2027. A nova época marca o início de um novo ciclo desportivo sob o comando técnico de Bruno Pinheiro, treinador escolhido para liderar os viriatos no regresso do clube ao principal escalão do futebol português. Os últimos no mercado de transferências no Académico de Viseu, saídas confirmadas: o guardião esloveno Domen Grill tocou o Académico para a formação do Piaste da Liga Polaca. Também o guardião brasileiro Bruno Bichedo está de regresso ao seu país natal e já assinou pelo América. O médio maliano Samba Condé foi oficializado na formação do Moldava Xerife Tiraspol. Relativamente às entradas, nas últimas horas a imprensa tem referido que o Académico de Viseu está a tentar chegar a um acordo para o empréstimo do guardião português Diogo Ferreira, que pertence ao Sport de Lisboa e Benfica. Estará perto ainda de ser contratado o médio centro argentino Cristian Ferreira, que alinhava na formação dos argentinos júnior.
0: João Cruz, no fecho deste bloco de notícias, aqui na Antena.
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3: 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Boa tarde. São 17 horas.
4: 26% dos alunos inscritos em cursos técnico-profissionais desistem ao fim de um ano. É o destaque desta edição do Pulsar Económico.

De acordo com os dados recentes do portal Infocursos, cerca de 26% dos alunos que ingressam em cursos técnicos superiores profissionais abandonam o ensino superior logo no primeiro ano. Isto significa que, em termos práticos, um em cada quatro estudantes desiste dos seus estudos pouco tempo após a matrícula. O levantamento estatístico evidencia ainda que esta elevada taxa de abandono escolar tem um impacto mais expressivo nas instituições de ensino privado do que nos cursos universitários tradicionais. Apesar deste cenário preocupante de desistências, a procura por estes cursos tem registado um aumento significativo. Os números indicam que a quantidade de alunos matriculados em cursos técnicos superiores profissionais passou de pouco mais de 13 mil no ano letivo 2020-2021 para mais de 16 mil no último ano, revelando que o grande desafio atual destas formações técnico-profissionais não passa pela atração de novos estudantes, mas sim pela capacidade de os reter no sistema de ensino. Em junho, o indicador de confiança dos consumidores e o indicador de clima económico em Portugal registaram uma evolução positiva, refletindo um maior otimismo face à situação do país. Esta subida na confiança da população é impulsionada por perspectivas mais favoráveis sobre a evolução da economia nacional e das suas próprias finanças pessoais para os próximos meses, num contexto marcado pela estabilização da inflação e pela resiliência do mercado de trabalho. Acompanhando o sentimento dos portugueses, o clima económico também assinalou uma melhoria sustentado pelo aumento da confiança no seio do tecido empresarial. Vários setores de atividade, como os serviços, o comércio e a indústria, contribuíram para esta trajetória ascendente, sinalizando que as empresas antecipam um enquadramento mais favorável para os negócios. Este duplo ganho de confiança no fecho do primeiro semestre aponta para um dinamismo renovado que poderá beneficiar o consumo privado e o investimento a curto prazo. Em maio, os depósitos dos particulares nos bancos com atividade em Portugal atingiram um novo máximo histórico, superando pela primeira vez a fasquia dos 203 mil milhões de euros. Segundo os dados divulgados pelo Banco de Portugal, apesar do volume recorde, registou-se uma ligeira perda de fôlego no ritmo de crescimento anual, que abrandou de 4,9% em abril para 4,6% em maio. Ainda assim, esta ligeira travagem reflete apenas uma base de comparação mais elevada e não um sinal de recuo, evidenciando que os portugueses continuam a acumular poupanças de forma estável. A persistência desta tendência de crescimento dos depósitos, que já se prolonga por vários trimestres consecutivos, é explicada por dois fatores centrais. Por um lado, as taxas de juro oferecidas nos depósitos a prazo mantêm-se a níveis ainda relativamente atrativos, incentivando a aplicação de capital nestes produtos. Por outro lado, a postura

de cautela e prudência por parte das famílias perante o atual clima de incerteza económica internacional faz com que o dinheiro continue a ser canalizado para o refúgio seguro dos depósitos bancários tradicionais. De acordo com as recentes perspectivas conjuntas da Organização para a Cooperação e Desenvolvimento Económico e da Organização das Nações Unidas para a Alimentação e a Agricultura, estima-se uma quebra na produção agrícola global para o ano em curso e também para 2027. Este recuo na produção é justificado por uma conjugação de fatores adversos, com destaque para os impactos cada vez mais severos das alterações climáticas e dos eventos meteorológicos extremos que têm afetado negativamente importantes regiões produtoras a nível mundial, além dos desafios persistentes associados aos elevados custos dos fatores de produção. Esta contração na oferta global de produtos agrícolas levanta preocupações significativas quanto à segurança alimentar e à estabilidade dos mercados. As organizações alertam que a redução nas colheitas poderá voltar a exercer pressão ascendente sobre os preços dos bens alimentares, afetando de forma desproporcional as economias mais vulneráveis e altamente dependentes da importação de alimentos. Face a este cenário de quebra produtiva, a OCDE e a FAO reforçam a urgência de investir na modernização do setor, promovendo práticas agrícolas mais resilientes e sustentáveis para garantir o abastecimento global no futuro. A Autoridade Tributária e Aduaneira passou a disponibilizar o pré-preenchimento das declarações referentes ao Imposto Municipal sobre Imóveis e ao Imposto do Selo. Esta nova funcionalidade surge na sequência dos investimentos realizados no âmbito do Plano de Recuperação e Resiliência, que tem como objetivo impulsionar a transição digital e a modernização dos serviços públicos em Portugal. Com esta medida, as finanças procuram simplificar significativamente o cumprimento das obrigações fiscais por parte dos contribuintes, tornando o processo de declaração mais rápido, intuitivo e com menor margem para erros.

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instituições de ensino privado do que nos cursos universitários tradicionais. Apesar deste cenário preocupante de desistências, a procura por estes cursos tem registado um aumento significativo. Os números indicam que a quantidade de alunos matriculados em cursos técnicos superiores profissionais passou de pouco mais de 13 mil no ano letivo 2020-2021 para mais de 16 mil no último ano, revelando que o grande desafio atual destas formações técnico-profissionais não passa pela atração de novos estudantes, mas sim pela capacidade de os reter no sistema de ensino. Em junho, o indicador de confiança dos consumidores e o indicador de clima económico em Portugal registaram uma evolução positiva, refletindo um maior otimismo face à situação do país. Esta subida na confiança da população é impulsionada por perspectivas mais favoráveis sobre a evolução da economia nacional e das suas próprias finanças pessoais para os próximos meses, num contexto marcado pela estabilização da inflação e pela resiliência do mercado de trabalho. Acompanhando o sentimento dos portugueses, o clima económico também assinalou uma melhoria sustentado pelo aumento da confiança no seio do tecido empresarial. Vários setores de atividade, como os serviços, o comércio e a indústria, contribuíram para esta trajetória ascendente, sinalizando que as empresas antecipam um enquadramento mais favorável para os negócios. Este duplo ganho de confiança no fecho do primeiro semestre aponta para um dinamismo renovado que poderá beneficiar o consumo privado e o investimento a curto prazo. Em maio, os depósitos dos particulares nos bancos com atividade em Portugal atingiram um novo máximo histórico, superando pela primeira vez a fasquia dos 203 mil milhões de euros. Segundo os dados divulgados pelo Banco de Portugal, apesar do volume recorde, registou-se uma ligeira perda de fôlego no ritmo de crescimento anual, que abrandou de 4,9% em abril para 4,6% em maio. Ainda assim, esta ligeira travagem reflete apenas uma base de comparação mais elevada e não um sinal de recuo, evidenciando que os portugueses continuam a acumular poupanças de forma estável. A persistência desta tendência de crescimento dos depósitos, que já se prolonga por vários trimestres consecutivos, é explicada por dois fatores centrais. Por um lado, as taxas de juro oferecidas nos depósitos a prazo mantêm-se a níveis ainda relativamente atrativos, incentivando a aplicação de capital nestes produtos. Por outro lado, a postura de cautela e prudência por parte das famílias perante o atual clima de incerteza económica internacional faz com que o dinheiro continue a ser canalizado para o refúgio seguro dos depósitos bancários tradicionais. De acordo com as recentes perspectivas conjuntas da Organização para a Cooperação e Desenvolvimento Económico e da Organização das Nações Unidas para a Alimentação e a Agricultura, estima-se uma quebra na produção agrícola global para o ano em curso e também para 2027. Este recuo na produção é justificado por uma conjugação de fatores adversos, com destaque para os impactos cada vez mais severos das alterações climáticas e dos eventos meteorológicos extremos que têm afetado negativamente importantes regiões produtoras a nível mundial, além dos desafios persistentes associados aos elevados custos dos fatores de produção. Esta contração na oferta global de produtos agrícolas levanta preocupações significativas quanto à segurança alimentar e à estabilidade dos mercados. As organizações alertam que a redução nas colheitas poderá voltar a exercer pressão ascendente sobre os preços dos bens alimentares, afetando de forma desproporcional as economias mais vulneráveis e altamente dependentes da importação de alimentos. Face a este cenário de quebra produtiva, a OCDE e a FAO reforçam a urgência de investir na modernização do setor, promovendo práticas agrícolas mais resilientes e sustentáveis para garantir o abastecimento global no futuro. A Autoridade Tributária e Aduaneira passou a disponibilizar o pré-preenchimento das declarações referentes ao Imposto Municipal sobre Imóveis e ao Imposto do Selo. Esta nova funcionalidade surge na sequência dos investimentos realizados no âmbito do Plano de Recuperação e Resiliência, que tem como objetivo impulsionar a transição digital e a modernização dos serviços públicos em Portugal. Com esta medida, as finanças procuram simplificar significativamente o cumprimento das obrigações fiscais por parte dos contribuintes, tornando o processo de declaração mais rápido, intuitivo e com menor margem para erros.

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0: dia. 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
2: Eu espero que dias melhores virão. Não porque tenhamos planos, mas porque temos esperança e confiança em Deus. Nunca temam as sombras. Eles simplesmente querem dizer que há luz por perto. Boa noite, bom trabalho, boa viagem, bom descanso também. Seja qual for a forma em que nos seja ouvir, seja bem-vindo a mais uma edição do Expresso, a primeira para o mês de julho. Estamos então no dia 1 de julho, o 182º dia do ano. Faltam 183 dias para este mesmo ano acabar, e é dia então de Santo Arão, primeiro sumo sacerdote, e de Santa Esther. Olhe, vamos lá então iniciar esta edição, que nos vai levar até bem próximo das 23. Cá estamos nós então prontinhos, eu deste lado, da minha parte, não era daquele, e vamos lá então iniciar. E claro que antes disso, olhar ali para o mapa das temperaturas, dizer-lhe que depois do pulsar económico com o Rui Anacleto, cá estamos nós prontinhos para levar até assim mais uma edição do Expresso, e dizer-lhe que estamos com 25 graus por Gouveia, 26 para a Guarda, 29 para Pinhal, 29 para Almeida também, 29 para Vila Nova de Foscoa, 29 para Freixiel, 29 para Mirandela e para Vila Boca da Guiar, 26 para Chaves, 26 para Monte Alegre, 22 para Salto, 25 para Vila Boca da Guiar, 26 já disse, para Faf, 28 para o Porto, 27 para Sinfães, 28 para o Peso da Régua, 28 para Castro Daire, 27 para Santa Eulália, 28 para Sinfães, 28 também para Valadares, 27 e também para Santa Cruz da Trapa, e também ainda para Aveiro, 25 para Lujo, 27 para Cantanhede, 27 para Coimbra, 27 também para Figueira da Foz, 22 para Soure, 22 25 para Soure, 23 para Leiria e Pombal, e também para Pampilhões da Serra, 27, assim como para também para a Lousa, e dizer-lhe que para o Fundão 30 graus e para Castelo Branco 32. Vamos lá iniciar esta edição, e antes disto, claro que a minha palavra tem que ir sempre para si, senhor comerciante, senhor industrial. Se quiser anunciar aqui a nossa rádio, faça o favor, é só contactar os nossos serviços comerciais, e olha, juntos vamos estar aí de uma maneira mais fácil e mais cómoda para que você possa divulgar aquilo que fabrica, aquilo que produz, e assim levar mais longe e ao conhecimento de todo o auditório aquilo que quer vender ou produzir. E vamos lá iniciar com Michael Jackson, e dizer-lhe também que antes disso, que para o Funchal estamos com 20 graus, e vamos lá então agora com Michael Jackson, assim que é Yon Day on Your Life, e vamos lá então iniciar, e ficando por vossa conta 2345513 no objetivo móvel 964067212.

0: poucas vezes a passar aqui na Antena Livre. Michael Jackson, One Day in Your Life. Sem dúvida, um grande sucesso deste cantor que, olha, prematuramente nos deixou, não é? E claro que vocês não se fazem arrugados, é assim mesmo que eu gosto também. Vamos lá então para os telefones, os dois ocupados neste momento. E vamos lá deixar One Day in Your Life para irmos então até Coimbra. E assim sendo, amigo Paulo Garcia, muito boa noite.
1: Boa noite, Sr. António.
0: Então, como é que vai, meu amigo?
1: Bem disposto, Sr. António, também?
0: Ai, também, também, claro que sim. Apesar do calor que se faz sentir lá fora. Olha, diga-me então uma coisa, meu amigo. Pedro Brunhosa, e que o amor te salve nesta noite escura, vai para quem?
1: A minha mãe e toda a minha família, para os meus tios e primos, para a Dona Rosalina, a Vera Lúcia e a sua filha, ao Sr. Quinhas Melhoras, também um beijinho à esposa, a Lina Rosa Moquim, o Sr. da Costa, sempre bem disposto, o Ruben da França, Fernando Silva de Pombal, Arménio Paiva, da Lousã, aquela gente toda também da leva do hospital.
0: Muito bem.
1: Rosária de Cadima, que ela tinha também da Tia da Foz.
0: Rosa Maria.
1: Rosa Maria, que depois nunca mais ouviam os seus a participar.
0: Ah, ainda participa por isso também.
1: Para a Dona Isabela de Viseu e para o seu irmão Trancoso de Aveiro.
0: Sim, sim.
1: E aqui vai doente rápido as mulheres, que viaja uma boa viagem.
0: Muito obrigado.
1: Um bom trabalho. António, forte abraço, mas minha patroa.
0: Aquele abraço, amigo.
1: Também até amanhã. Nota e à mana.
0: Exatamente. Olha, um grande abraço para si também. Até amanhã, meu amigo. Está bem? Até amanhã. Até amanhã. E vamos então aqui ao outro telefone. Tem amigo Armando Trancoso. Muito boa noite, Armando.
2: Uma excelente noite para si, para a esposa, para todos os colegas, para todo o auditório também.
0: Ah, é sem dúvida.
2: Um abraço para o seu Paulo.
0: Mas, muito bem, está a ouvir. Olha, diga-me então uma coisa, vai junto com a música que ele pediu, Pedro Brunhosa, e que o amor te salve nesta noite escura. Quer mandar para quem, meu amigo?
2: Vai para si, para a esposa, para a mana, para a filhota, para o genro, para a restante família, vai para a Cristina Freire e família, para todos os seus colegas e família, para o Sr. Paulo Garcia. Um grande abraço mais uma vez para o
0: Muito
2: Sr. Arménio Paiva, para o Sr. Ruben, para o Sr. Plácio Nova e esposa, o Sr. Outro senhor da Madeira, que agora não
0: cai. Sim, José Abreu.
2: José Abreu e esposa, Dona Filomena Pedro, isto não se pode ser velho. Dona Lucinda Costa, Dona Solange Almeida, Dona Vera Lúcia e sua filhota.
0: Muito bem.
2: Dona Aldina Rosa Moquim, Sr. Fernando Silva, Dona Gracinda, Dona. Elizabeth, não é Elizabeth, é qualquer coisa assim também.
0: Sim. Pode ser Elizabeth também.
2: Também existe uma Elizabeth, pronto. Sei que não é qualquer coisa, pronto. Vai para, também para a dona dos queijinhos, a dona Teresa e o marido,
0: muito
2: para
0: bem.
2: A dona Rosalina e o marido, e as respectivas senhoras que mencionei, sim, para todas aquelas pessoas que ligam para mim, as respectivas senhoras, sim, para todo o auditório. Desejo a todos a continuação de uma excelente noite, tudo bom para todos. E agora vou continuar aqui a pentear os pomos, ainda
0: para faz muito bem, noite, faz muito bem. Ah, é mais, muito mais.
2: Mas eles
0: se penteavam
2: para eles voarem melhor,
0: sabe? Exatamente, amigo. Olha, continuem a pentear os pombos e até amanhã, se os quiser, também, meu amigo.
2: Boa noite.
0: Muito obrigado, igualmente. Vamos então agora sim, Pedro Brunhosa, que o amor te salve nesta noite escura. E fica então de novo aí por vossa conta 23455 1397 imóvel 964

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0: Pedro Brunhosa e também aqui juntamente com a Sara Correia. Que amor te salve nesta noite escura. Vamos lá então para o telefone e começamos aqui pelo do lado esquerdo. Tenho os dois ocupados neste momento e começamos então aqui pelo Arménio Paiva. Arménio, muito boa noite.
1: Boa noite.
0: Boa noite, como é que está o meu amigo?
1: Estou bem, com um bocadinho de calor, mas está tudo bem.
0: Olha, arranja aí uma frecha para onde entra um bocadinho de ar e vai ver que vai ficar muito melhor. E diga, vamos então ouvir aqui Elton John, Nikita, a quem é que vai dedicar, meu amigo?
1: É para eu ouvir, para vocês aí, para o nosso amigo Carlos Ferreira no Luxemburgo, aqui a minha vizinha de Penacova.
0: Sim, sim.
1: A nossa amiga Cristina Ferreira, a todos os aqueles que me dedicam e a todos os que estão a ouvir, que é já uma família grande.
0: Pois é, cada vez maior. Olha, meu amigo, um grande abraço, uma santa noite e até amanhã, se Deus quiser, está bem, Arménio?
1: Obrigado, igualmente.
0: Até amanhã, aquele abraço. E vamos então aqui ao telefone, tenho a Vera Lúcia. Vera, muito boa noite.
2: Olá, boa noite, Sr. António.
0: Então, como é que está a minha amiga?
2: Olha, está-se aqui muito calor aí, até dentro aqui da minha casa está
0: pois,
2: muito quente.
0: Faço ideia, apesar de ficar aí bem próximo da pátria de Fermentelos. Olha, diga-me até uma coisa, vamos ouvir aqui David Guetta com quem?
2: Com Jennifer Lopes.
0: Jennifer Lopes, muito bem, e é para dedicar a quem?
2: Sim, vou deixar um beijinho à minha filha Beatriz, a todos todo aniversário, e vou deixar um beijinho aí ao Paulo Garcia, que me deixou a linha aberta praticamente.
0: Muito bem.
2: E a sua mãe, e o Sr. Armando Trancoso, um grande beijinho também para ele, para o Fernando Vermelho Pombal, o Sr. irmão Manel Pinta Silgo, o Sr. Eduardo Mota, o Sr. Carlos Moraes e esposa, o Sr. Flácido também, um grande beijinho para ele e família. O senhor Zé Abreu também e todas aquelas famílias de lá da
0: Madeira.
2: Da Madeira. E para o Rubén Sul da França. E eu acho que não me esqueci de mais ninguém dos senhores. Salve das senhoras amanhã ou assim.
0: Muito bem.
2: E para todos os bombeiros, todos doentes, com rápidas mulheres, para vocês aí, Sr. António, para a Dona Virgínia, um beijinho muito grande, tudo a correr bem. E olha, até amanhã, se Deus quiser, ou até o dia deste, olha.
0: E procura aí uma fresquinha para ficar, está bem?
2: Ai, pois tenho aqui água fresquinha, tenho.
0: tem que ser, minha amiga. Olha, um grande beijinho para si, para a filhota, e até amanhã, até uma próxima sexta-feira, está bem?
2: Até amanhã,
0: um beijinho para irem ouvir-lhe. Vamos agora sim, Elton John, Nikita, a pedido do amigo Arménio Paiva, na Lousa. De novo aí por vossa conta, ficam também o 2345-51397 e também o 964-06721-2.

2 assim que estivemos aqui a recordar Elton John com a Nikita. E vamos lá então a receber quem temos do outro lado da linha e olhe desta forma. Vai ser assim mesmo. Olhe, não saiu aquilo que eu queria, mas claro que vamos tentar de novo e vai ser certo, certamente. Vamos lá então e claro que vamos lá então.

0: assim sendo, então, Dolores Almeida, parabéns. Parabéns, minha amiga Dolores. Muito boa noite.
1: Ai, estou... estava estressada, não olhe.
0: Pois é.
1: Obrigado. E queria-me lá também a música de parabéns.
0: Muito
1: então,
0: bem,
1: já
0: claro
1: que sim. Já que era uma de parabéns.
0: Ai, claro que vai ouvir com o Jagdance. E diga-me lá então para quem vai.
1: Vai para mim, primeiro.
0: Muito
1: e depois então vai para a minha filha, filhos, meus netos. E vai para a Lucinda... E vai para a Rosa Maria da Figueira da Força, Fátima Gonçalves. Vai para o Armênio e Pai, que eu também já ouvi.
0: Muito bem.
1: E vai para a nossa Cristina e família. Vai para o António Macedo.
0: Muito obrigada.
1: E Dona Virgínia, e filha, Genro e Nana, e o resto da família. Um beijinho
0: muito obrigada.
1: Para todos.
0: Olhe
1: um para
0: si também.
1: Um é pouco para todos, tem que ser um para cada um.
0: Pois é, minha amiga, pois é.
1: Olhe, e até amanhã, se Deus quiser.
0: Até amanhã, olha, corra bem o, então o resto do dia de aniversário. Olha, e que para o ano cá estejamos de novo, está bem?
1: Que a gente cá esteja me outra vez.
0: Isso,
1: para
0: isso
1: o,
0: mesmo,
1: né?
0: Isso mesmo, minha amiga.
1: Olha, isto anda mal.
0: Pois anda, minha amiga.
1: Morre de repente. Ainda outra semana aqui em Lourdes, vão morrer em duas pessoas.
0: Pois é, minha amiga, olha, com este calor não é nada bom, não é?
1: O rapaz anda, morreu em nelas, num torneio.
0: Pois é. É muito complicado. Olha a vida atrás dessas coisas, minha amiga. Olha, um beijinho para si, um abraço para o meio, tudo bom. Olha, e mais uma vez, feliz aniversário também. Tá até amanhã, se Deus quiser, até amanhã, minha amiga. Até amanhã, muitos beijinhos para si também. E vamos então agora seguindo com David Guetta. Aí está. A pedido então da amiga.

E foi então assim que estivemos a ouvir David Guetta e ainda Anne Murray e Coy Lauren. Vamos lá então agora, a pedido da Vera, o Sr. Oliveira de Barros, vamos lá então agora para o teu aniversário. Olha, não consegui encontrar duas agredenses, minha amiga, vamos então ouvir aqui do teu aniversário, Lionel Teixeira e Vasco Lopes, o teu aniversário, é isso mesmo. Para a amiga Dolores Almeida e Pena Cova.

0: Hoje é o teu aniversário, Lionel Teixeira e Vasco Lopes, a pedido então da amiga e aniversariante também, Dolores Almeida em Penacova. Vamos então para os telefones e começamos aqui pelo lado direito e damos por cá a amiga Elizabeth em Fornos de Algodres. Boa noite, Elizabeth.
1: Boa noite, Sr. António. Como você está?
0: Você.
1: Até você.
0: Estamos bem, graças a Deus. Olha, diga-me então uma coisa. Estás bem consigo também?
1: Graças a Deus. Eu estou um bocadinho melhor.
0: Pois é, temos que começar a limpar os canhões.
1: Olha, um dia cada vez.
0: Tem que começar a limpar os canhões, que isto anda por aqui um bocado complicado. Olha, diga-me então uma coisa, minha amiga. Vamos ouvir aqui também uma música de parabéns com Panda e os Caricas. Para quem é que vai? Diga-me lá.
1: Olha, esta música vai dedicada para o meu sobrinho Hugo, que faz 14 anos.
0: Ai, um grande abraço para ele.
1: Um beijinho grande para ele.
0: Muito bem.
1: E então, um beijinho para a minha irmã de Mangualda.
0: Muito bem.
1: E para a minha irmã Lourdes, para a Isália, para essas, em toda, olha, a família é muito grande.
0: Muito
1: para
0: bem.
1: António, para a Cristina. E para essa gente toda.
0: Muito
1: e
0: obrigado,
1: é para dar um beijinho. Tenho que ligar, que eu já há uns dias que não falo com elas.
0: Então faça o ano para que mais tempo vá ligar à Isália. Olha, um um grande beijinho para si. Mas então, até amanhã,
1: Obrigada,
0: minha amiga. Cuidado com os canhões, está bem? Até amanhã, até amanhã. E vamos ainda aqui ao telefone. Tenho a minha irmã. Minha irmã, muito boa noite.
2: Olá, mano, boa noite.
0: Boa noite, como é que vais?
2: Estou bem, mano, mas olha, cuidado com os canhões.
0: Exatamente. Tem que se limpar bem os canhões, porque depois, olha, saem tiros, mano, e podem sair escuros e, olha, da cor que Deus quiser.
2: Está bem, mano, mas não se deve brincar com os canhões.
0: Pois
2: está
0: não,
2: bem,
0: pois
2: mano?
0: Não. As armas. E diz-me então uma coisa, vamos ouvir aqui o grande amor da minha vida com o rei Roberto Carlos. A quem é que vais dedicar?
2: É para ti, mano, para a Gina, para... Deus, para ele escutar também, para todas as pessoas que me dedicam música.
0: Muito obrigada.
2: E para o pessoal da Madeira e dos Açores, e os nossos imigrantes, os nossos doentinhos
0: também, mano, a todos.
2: Desejando uma boa noite.
0: Muito obrigado, olha.
2: Muito obrigada, mano.
0: Muito obrigada, uma santa noite para ti, até amanhã, se Deus quiser, também, minha irmã. Até amanhã, um beijinho. E vamos nós então agora seguindo. Muito obrigado. Vamos agora seguindo. Parabéns, Panda e os Caricas, para o sobrinho dele, Elizabeth, em Fornos Algodres. De novo aí por vossa conta também ficam o 23455 3975 móvel 964067212.

0: Parabéns, minha tia. Olha, nada mais adequado que... É isto mesmo. Não é Pedro, terá outro nome certamente, mas olha, com atenção. Vamos então agora para o telefone e vamos até à reta do Diós à Viseu. Minha amiga Feliz Bela, muito boa noite.
1: Boa noite, Sr. António.
0: Então como é que está a minha amiga?
1: Estamos andando um dia de cada vez.
0: Pois tem que ser com muito calor, não
1: tem
0: é, minha?
1: Tem que ser muito calor, muito
0: pois
1: calor
0: é,
1: e tudo mais.
0: É.
1: Ainda vai vir mais.
0: Pois dizem que sim, não é? Dizem, e nós estamos a gritar.
1: Dizem que sim, eu estou a ver a televisão, diz que sim.
0: Amanhã vai ser aí um dia, amanhã e vocês haver um dia terrível, meu Deus. Olha, diga-me
1: está
0: uma coisa.
1: Está a vir da África.
0: Pois está a vir sim do Norte de África. Olha, diga-me então uma coisa, vamos ouvir uma folga à empregada com amigos a Malhoa. Quem é que vai dedicar?
1: Vou dedicar ao meu marido com um beijinho, para os meus três filhos, as minhas três noras, os meus dois netinhos estão na Suíça. Beijinho para todos, família e amigos. Vou dedicar também aqui a algumas pessoas. A Alina Rosa de Moquim, Sr. Silvério, Dona Olga de Viseu, Dona Rosalina, Rubens do Sul de França. E vai também para aquela família toda da Calheta, da Madeira, o Sr. Abreu e o Sr. Plácido, como é que
0: muito bem, Plácido, sim, sim.
1: Armando Trancoso, Armando Paiva, Dona Lola, as melhoras, um beijinho. Fernando Silva de Pombal, Lourdes de Guimarães, e vai também para Ana Maria, Lucinda Costa. E olha, quem é que faz anos? O Dolores Almeida, não
0: sim,
1: é?
0: Sim, o Dolores Almeida dá parabéns hoje, sim, sim.
1: Um beijinho para ela também, ela é de Penacova.
0: Penacova, sim, sim.
1: Pronto, e...
0: Já me ouve há muitos anos.
1: E Vera Lúcia e Joaquim, as melhoras, e para a sua esposa, a Maria, um beijinho, boa noite, tudo de bom. Vasco Costa e Luís Mozelos, Dona Irene de Fornos de Algordes, Maria Rosa, Isabel Costa, Eduardo Mota e Trezinha dos Queijinhos.
0: Muito bem.
1: Beijinho para si, para a sua irmã também um beijinho.
0: Muito obrigada.
1: E para si e para a sua esposa um beijinho e a Tolho. Digo-lhe até amanhã.
0: Até amanhã,
1: boa
0: se
1: noite,
0: quiser, minha amiga.
1: E faça uma boa viagem.
0: Muito obrigada, minha amiga. Olhe, procure uma fresquinha para poder ficar por aí, está bem? Até amanhã. Um abraço para o marido, tudo bom para si, um beijinho para si, está bem? Até amanhã, se Deus quiser. Até amanhã,
1: está
0: minha
1: bem,
0: amiga. Até amanhã.
1: Obrigada.
0: Até amanhã. Vamos ainda agora seguindo. Roberto Carlos, o grande amor da minha vida, pediu a minha irmã, Severo de Voga. Eu não veio por vossa conta 2345513971 móvel 964067212.

0: Roberto Carlos, o grande amor da minha vida. Então pela minha irmã Severo do Vulga.
1: E que era o seu primeiro.
0: Bom, também lhe posso dizer que está muito calor. Embora não esteja lá, mas está muito calor. Eu sei.
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0: Vamos lá então de novo para o telefone.
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0: E vamos para uma terra onde certamente estará mais fresco e mais próximo do mar, não é?
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0: Vamos lá então até Cadima. Amiga Cesária, muito boa noite.
2: Está mesmo a ser, como está?
0: Ah, eu estou muito bem. Como é que está a minha amiga?
2: Ah, eu também estou bem, olha. Fica tanto mal.
0: Ainda bem. Olha, e diga-me então uma coisa. Vamos ouvir no início outra hora. Já não vai dar tempo. António Mourão, o tempo volta para trás. A quem é que vai dedicar?
2: Olha, Sr. António, a sua mana gosta muito de Roberto Carlos.
0: Pois é, claro que sim.
2: E para a sua filha, e para o seu género, para a senhora Dona Virgínia e para o Sr. António, para aquela malzinha toda da Madeira, sem demora, em geral, todos, para os senhores da Tocha, para os senhores Romeiro de Cantanhede e Tocha, para todos.
0: Muito
2: e
0: bem.
2: Para as senhoras de Viva, a Dona Maria, a Dona Lola e a Dona Lucinda,
0: uhum.
2: Que eu falo que eu vi há pouco, e para todos, e para a senhora Dona Vera Lúcia.
0: Muito bem. Filha, uhum.
2: Para todos os ouvintes, a senhora Cristela também
0: uhum.
2: ouvi, essa senhora que está de parabéns.
0: Sim, sim, é de Lourdes Almeida.
2: Estou por muitos e bons. E para todos os ouvintes participantes, e para o Sr. António Padora.
0: Muito obrigada, minha amiga.
2: Amizade, e até amanhã.
0: Até amanhã, se quiser. Uma santa noite para si, um grande beijinho.
2: Carlos Moraes, que esqueceu dele.
0: Também, também. Para o Carlos Moraes, então. E para a Maria do Céu. Olha, um grande... E para o Adélio de Cardoso, um grande abraço, então, para eles.
2: Sim,
0: e para si, um grande beijinho. Até amanhã, se os quiser. Está bem, minha amiga?
2: Até amanhã, Sr. António.
0: Muito até amanhã, noite, até amanhã. Muito boa noite. Obrigada. Vamos de hora seguinte, até a hora certa, até o topo da hora. Uma folga à empregada Zé Malhoa pediu a Feliz Bela na reta de Budiosa, em Viseu.
3: Eu quero dar uma folga à empregada.
0: Se quiser passar por aí, faça o favor. Claro que estamos por cá sempre com os telefones ligados.

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7: 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São 22 horas. 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